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9:06 e terminou, né? Grêmio 2, Montevideo City Torque 2 na Arena. Grêmio vai ter que passar pelos playoffs aí da vai ter que jogar contra um terceiro colocado da Libertadores da América. Vamos lá, vamos trazendo aqui pedido do Matheus, né? O Matheus, a Mileno, o Ismael, né? Estão homenageando, né? O vô, né? O vô tá de aniversário, né? O vô Hélio tá de aniversário. Zé Bart, a velha dos 10 filhos.

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3: 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Nove com dezenove, seguimos em frente, trazendo mais música aqui na conversa, né? Vou trazendo agora, mandando aí pra Ivânia e pro Leandro lá no, na Sanga Funda, com aquele abraço pra vocês. Mandando aqui pro Fernandinho, que tá mandando música pro Nilo, pra Eni, pra Eleni, pra Andriele. Abraço pra France, né? Lá em Capitão, acho que ela tá, né? Um abraço pro Vilmar Padilha também, pro Luiz e pra Maria Schultz, aquele abraço aí, né? A Celina, que gosta de uma valsinha também, né? Valério Castro, que gosta de uma valsinha, né? O Arnildo Beck, né? E a esposa lá no Uruguai.

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0: 9 horas e 29 minutos, é a 104, é a FM Cerro Branco, programa da noite, seguindo em frente, atendendo pedidos musicais, mandando um abraço lá pro William, né, meu colega aí, tava até pouco tempo aí com a gente, né, e pro Sérgio também ligado com a gente aí, e pra esposa, companheira do Sérgio, aí mãe do William, um grande abraço pra vocês, tá, obrigado aí pela companhia, tá? O Hernani Petterman pediu Atuais, quem mais pediu Atuais aqui, né? A Noêmia Bilhão quer ouvir Atuais, oferecendo para todos que estão na escuta do programa.
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2: 9 horas 42 minutos, seguimos em frente. Meu amigo Fumaça, ele e a Valéria ligados com a gente.

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agora, 9 horas e 49 minutos. Nelson, Boneco Wilson, Miguel Jussara, Pietro, Milena, Juninho e Júnior, o Quênia, Brunildo José, o Nilo, a Eni, Eleni, o Fernandinho, Andriele, a Jocelaine, o Miro, Gabriel, Guilherme, Giovana e os amigos e amigas.

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0: 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Agora 9h57, o Darcy e a Shirley estão ligadinhos com a gente. Tão mandando música lá pra Claudete Maneco.

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10h07, 10h07, seguimos em frente trazendo mais uma aqui, mandando um abraço para a Dolória Rutsatz, a Marlise Wendler e seu Eloy, o Arnildo Beck, a Vera e o Carlos, a Terezinha e o Neri, a Lisane e o Carlos também vão ouvir Top Som.

Vamos voltar aqui porque a Claudete tá pedindo top som, pessoal de casa, Thaísa Tailânio, Claudionei, Nora Sheila, Maneco, todos os irmãos, cunhados, sobrinhos, amigos e amigas, para nós da rádio, pro Darcy, pra Cirlei, pro Vanderlei e pra Valéria!

10h20, meu amigo, ô Vilmar, obrigado aí pela sintonia, pediu Amor Perfeito com o Amadão.

10h23, agora o pedido da Yara, de novo Cabrais, obrigado aí pela sintonia, Yara!

8 minutos, 10h28, o meu amigo Adriano, de novo, o Adriano, travessão shampoo, pediu aí, KLB, ela não está aqui.

10 horas e 33 minutos. A dona Mike vai escutar essa aqui. É bonita demais, demais, demais essa versão aqui da Vicky Souza pro Amor Eterno do Renan e Raí. Ó, Mike.

0: Obrigado.
1: Vamos trazendo para quem pediu aqui o Mato Grosso e Matias. Eu vou trazer então 24 horas de amor, né? Tem uns que aí ficam 60 dias apaixonados, né? E tem outros aí que fazem 24 horas de amor. Cruz credo.

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2: Vinte e três horas e 48 minutos.
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1: 0 hora e 51 minutos.

Obrigado. Essa canção nós incluímos nesse projeto, nesse repertório, porque é uma canção assim que eu gosto muito, eu sempre tive um sonho de cantar essa música. E chegou o momento. É uma canção especial. Especial porque, na minha opinião, essa canção seria do maior compositor e artista pop que nós temos no nosso Brasil, que é Lulu Santos.

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1: Duas horas e 24 minutos.
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Obrigado. Essa canção nós incluímos nesse projeto, nesse repertório, porque é uma canção assim que eu gosto muito, eu sempre tive um sonho de cantar essa música. E chegou o momento. É uma canção especial. Especial porque, na minha opinião, essa canção seria do maior compositor e artista pop que nós temos no nosso Brasil, que é Lulu Santos.

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2: Quatro horas e 59 minutos.
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0: 6 horas.
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Este é a ZYM472-104,9 FM, a emissora da Associação para o Desenvolvimento de Cerro Branco, que neste momento estamos iniciando nossos trabalhos relativos à quarta-feira, 27 de maio de 2026. A todos, nosso muito bom dia. Vamos para a nossa mensagem da manhã.

0: Caminhe sempre resolutamente no sentido de seu progresso. Se não quisermos acompanhar a evolução do universo, seremos arrastados, assim por meio da dor, e progrediremos de qualquer forma. Então, siga à frente voluntariamente e não dê ouvidos aos caluniadores. Siga à frente e deixe que os caluniadores fiquem falando sozinhos. Caminhe resolutamente no sentido do seu progresso e nenhuma voz malévola chegará a seus ouvidos. Um bom dia e um ótimo dia de quarta-feira.
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0: É, o som vai tremer e o programa vai começar a partir de agora. A programação das 6 até as 24, eu vou até as 7h30 com Acordando com a 104, nosso primeiro espaço.
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0: Roda do Chimarrão, nesta manhã, agradável, temperatura entre 14 graus, né? E vamos então iniciando, rodando aí as primeiras músicas, aguardando aí a sua ligação, a sua participação na nossa programação desta quarta-feira.

Vamos lá, 6:20, vamos atendendo aí o seu Dibirto, seu Dibirto pediu aí a música Quem Não Dança, Segura as Crianças. Então vamos lá, para todos que já estão na sintonia.

Muito bem, quem pelo menos tem um serviço, né, seu Divirto, né? Vamos lá, então, atendendo a Doracília, né, para a família Gomes, né? Doracília pediu aí uma música aí para a família Gomes, né? Vai, então, Baile de João.

Vamos lá, quem pediu o Rio Azul, né? Terezinha, Muneri, estão lá na sintonia também, se preparando para trabalhar e tá curtindo então o Rio Azul, né? Para todos que estão na sintonia, para mim, para a esposa e demais ouvintes.

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1: Muito bem, vamos lá. Na sequência aí da programação, quem pediu é esse seu Ari da Silva, né? Quer ouvir a música Cachorro Amigo? Vamos ver aí se nós conseguimos localizar o Cachorro Amigo.

0: Muito bem, vamos lá, na sequência da nossa programação, nosso Roda do Chimarão desta quarta-feira.
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0: Muito bem, vamos lá, né? Vamos ver quem é que nos pediu. Depois a gente vai rodar aí pro seu Darcy, né, que pediu aí uma dos atuais, né? Vamos então achar uma dos atuais na sequência depois aí da nossa programação, pro seu Darcy, aí do Travessão, pra esposa Cilei, pra nós, pra esposa e todos que estão na sintonia.

Muito bem, olá, um abraço também lá para o Renato Klein, lá em Brasília, que está ligado aí na nossa programação. Agora então vamos rodando aí a música do Darcy, dos Atuais.

Muito bem, 6:51, 6:51, vamos lá, vamos atendendo agora. Então hoje está de aniversário, né? A Gabriela da Silva Casburger, né? Recebendo as homenagens então da mãe Rejane, do pai Jorge, também da mana Gabriela e do Murilo, né? Então aí o aniversário hoje é da Regineia da Silva, né? Completando 32 anos. Então, homenagem aí do pai, da mãe de Jane, pai Jorge, da Gabriela e do Murilo, né? Desejando tudo bom, saúde e felicidade, né, para ela, né? E que essa data se repita por muitos e muitos anos, com a graça de Deus. Vai então aí a música na sequência.

tenho tudo de bom, saúde e felicidade, né, para ela, né, e que essa data se repita por muitos e muitos anos, com a graça de Deus. Vai então aí a música na sequência.

Muito bem, vamos lá, 6 horas e 55 minutos. Aí temos ainda aqui, né, seu Aldemar Sigue, pediu aí última gineteada, tá aí na sequência.

Essa aí também vai ainda aí para. Bom dia, é Valíria. Quero pedir uma música do Teixeirinha, oferecer para meu pai João, para o esposo César, filho Vitor e Luiz. Estamos na escuta do programa, tomando chimarão. Então tá aí, né? Vai então curtindo também essa última gineteada.

0: Muito bem, né? São 6 horas e 59 minutos, vamos fechando 7 horas, né? Daqui a pouco, né? Faltando 25 segundos, né? Vamos encerrando aqui o Roda do Chimarão.
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0: O Roda do Chimarão volta amanhã a partir das 6 horas. Na sequência vem aí espaço, nossos avisos, comunicados, recados, apoiadores e convites.
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2: Muito bem, vamos então com nossos recados. Hoje, dia 27, quarta-feira, é o dia do desafio, então temos aí um desafio logo mais aí às 10 horas, quem quiser comparecer aí, prestigiar nós aí, nós estamos ali, pessoal do câmbio e todos os demais que querem que vinha aí, fazer um momento de exercício físico pro dia aí do desafio, aí pelas 10 horas, então, atividade física aqui no ginásio Bodro Orlando Weber, aqui no ginásio, logo mais, então, às 10 horas, todos podem participar, atividade física, evento da Secretaria da Saúde, fazer aí um momento de exercício, estará aí, então, participando aí do dia do desafio, então, logo mais às 10 horas. Temos também um comunicado de desligamento da Cooperativa de Eletrificação Centro Jacuí Limitada Seleto, comunica que haverá interrupção no fornecimento de energia dia 29 de maio, sexta-feira, das 15 até as 17 horas. O desligamento atingirá as seguintes localidades aqui em Cerro Branco: Rua Henrique Hibner, Rua Caetano Escolaudi, Rua Antônia Eiffel e Rua Otto Ernesto Sabin. Então, estas ruas, né, vão, então, não vai ter aí energia, se o tempo permitir, né? Se as condições climáticas forem favoráveis, senão vai ser reprogramado para uma nova data. Festa em honra ao Santo Antônio Cerro Branco, né? Está chegando mais perto já. A paróquia Santo Antônio de Cerro Branco está convidando você e sua família para participar da tradicional festa em homenagem ao padroeiro Santo Antônio. É, então, isto dia 14 de junho. Às 9h30, procissão motorizada e bênção dos veículos, saída da antiga Sercebe até a matriz. 10 horas, missa festiva com a presença do bispo diocesano. 11 horas, tem já bazar. 12 horas, o almoço. 14 horas, reunião dançante com a banda Quarteto Musical de Arroio do Tigre. E desde sexta-feira, sexta, sábado e domingo já tem cuca à venda, né? Quem quiser adquirir então aí sua gostosa cuca, né? Ou já pedir o seu recheio, né? Pode então ir tratar lá com o pessoal aí da paróquia Santo Antônio. Mais uma vez, então, reforçando, logo mais às 10 horas, então, aí o evento do Dia do Desafio, promoção do evento da Secretaria da Saúde, é 10 horas para quem quiser vir, é rapidinho, né? É, vem aí, faz um momento de exercício físico, está participando então do Dia do Desafio. É rapidinho, né? Muito bem, era esses nossos avisos e comunicados, voltamos amanhã. Na sequência vem aí o programa da Imater.

0: Olá, gente amiga! 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
2: O Dia Nacional dos Meios de Comunicação, na quinta-feira, 28 de maio, reforça a importância da informação como ferramenta de desenvolvimento e transformação social. No meio rural, comunicar também é aproximar conhecimento, orientar famílias e levar informação de qualidade até as comunidades. A Emater Ascar desenvolve um trabalho permanente de comunicação e extensão rural e social, utilizando rádio, televisão, redes sociais, informativos, eventos e ações presenciais para compartilhar orientações técnicas e educativas. Esse trabalho ajuda produtores e produtoras a terem acesso a informações sobre produção, sustentabilidade, saúde, alimentação, geração de renda e qualidade de vida. A comunicação fortalece a relação entre a assistência técnica e as comunidades, amplia o acesso ao conhecimento e contribui para que as famílias tomem decisões mais seguras e conscientes. Comunicar é também promover cidadania, inclusão e desenvolvimento no campo e na cidade.
0: Um aspecto fundamental dentro da propriedade é a saúde do solo. As áreas agrícolas podem apresentar baixa infiltração e dificuldade de armazenamento de água, principalmente por causa da compactação do solo. Camadas endurecidas abaixo da superfície dificultam a entrada da água e o desenvolvimento das raízes. O diagnóstico correto do solo é essencial para definir as melhores estratégias de manejo. Em alguns casos, pode ser necessária uma intervenção mecânica para romper as camadas compactadas. Em outros, a descompactação pode ser feita gradualmente, com o uso de plantas e raízes adequadas. As gramíneas de verão ajudam a formar galerias naturais no solo, facilitando a infiltração da água da chuva. Além disso, a coleta estratificada de solo em diferentes profundidades auxilia na identificação da distribuição de nutrientes e das limitações existentes na lavoura. Cuidar do solo é investir no futuro da propriedade rural, garantindo mais sustentabilidade, melhor aproveitamento da água e segurança para a produção agrícola. Acompanhe agora o panorama agropecuário. A colheita do milho foi favorecida pela predominância de tempo seco e alcançou 96% da área cultivada até o final da semana passada. Restam lavouras tardias, principalmente em maturação fisiológica com 3% e algumas em enchimento de grãos com 1%. Correspondentes às semeaduras realizadas no período final do zoneamento agrícola de risco climático. Há desaceleração no desenvolvimento fisiológico das lavouras remanescentes em razão da redução das temperaturas e da menor disponibilidade de radiação solar nesta época do ano, o que prolonga o período de enchimento de grãos. As baixas temperaturas e a ocorrência de geadas provocaram danos pontuais na cultura, sobretudo em áreas de maior altitude e em lavouras de segundo cultivo, ocasionando queima parcial da área foliar. Parte dessas áreas foi destinada alternativamente para a ensilagem. Já a colheita do milho destinado à silagem alcançou 97% da área cultivada. Restam áreas de segunda safra em maturação. As geadas anteciparam o corte de parte das lavouras e motivaram o direcionamento de áreas inicialmente destinadas à produção de grãos para ensilagem. Contudo, o material obtido apresenta, em alguns casos, menor qualidade bromatológica, devido à perda de área foliar e à dessecação precoce das plantas. Em áreas de cultivo tardio, o frio também acelerou o encerramento do ciclo, levando produtores a anteciparem a colheita para preservar o valor nutricional da forragem. E assim encerramos mais um programa da Emater. Um bom dia a todos vocês e até amanhã neste mesmo horário.
3: Muito bem, São 7:13. Volta amanhã o programa da Imater. Na sequência, o Café Colonial, né? Vamos então aí homenageando todos que fazem aniversário nesse dia 27 de maio de 2026, né? Completando mais um ano de vida. É, e quem está de aniversário hoje é a Regineia da Silva Casborg, completando 32 anos. Então, recebendo as homenagens da mãe Regiane, do pai Jorge, da mana Gabriela e do cunhado Murilo, né? Todos homenageando, então, aí a Regineia pelo aniversário hoje.

0: Muito bem, vamos lá na sequência então, são 7 horas e 18 minutos. Na sequência vem aí agora o espaço do professor João, Luz no Caminho, né? Luz no Caminho apresentado todos os dias de segunda a sextas-feiras neste horário, na sequência aí da nossa programação.
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Olá, meus amigos, muito bom dia. Bom dia a você que está ligadinho conosco aqui nessa emissora. Eu sou o professor João e esse é o programa Luz no Caminho, que vai ao ar de segunda a sexta-feira. E essa emissora leva até você as informações do nosso trabalho ali em Novo Cabrais, onde estamos trabalhando ali, atendendo pessoas, ajudando pessoas a vencer as mais difíceis dificuldades, os mais terríveis problemas. Essa é a nossa missão. E eu tenho ajudado pessoas que têm me procurado ali. Obviamente que eu anuncio aqui no rádio para você. E aí fica por sua conta agora de você querer nos procurar ali, tirar uma consulta, se aconselhar, né, pedir uma opinião, não é mesmo? E às vezes nós achamos que nós vamos conseguir tudo sozinho. Mas às vezes muitas pessoas não conseguem, né? Tem algumas pessoas que conseguem solucionar os problemas, conseguem dar a volta por cima. Mas às vezes os problemas são tão grandes, é tão imensa a situação difícil que a pessoa enfrenta, que ela não consegue vencer. E aí ela precisa de alguém que tenha uma experiência do mundo espiritual. Porque veja só você, existem problemas que são problemas, como eu já falei aqui anteriormente, problemas físicos, problemas que, às vezes, por uma falta de sabedoria da gente, por não tomar uma atitude na hora certa, surge aquele problema, mas a gente vai empurrando para cá, empurrando para lá, e quando vê, você já venceu esse problema. Mas existem problemas que são oriundos do mal. Ou seja, a palavra mais fácil para você, são problemas que veio lá do mal, que nasceu lá do mal e veio para te atingir, veio para detonar com você. E quando é uma força maligna, a pessoa muitas vezes não consegue vencer sozinho. Por que não consegue vencer sozinho? Porque na realidade, às vezes a fé da pessoa não está preparada, às vezes o conhecimento espiritual da pessoa não chegou àquele limite ali, e o inimigo espiritual, quando ele traz um problema, ele traz um problema sempre maior que o teu conhecimento. Ele traz um problema maior do que você, para o meio já de chegar, botando tudo por terra, vamos dizer assim, e a pessoa acaba muitas vezes não conseguindo vencer. E quando há uma autoajuda espiritual de alguém que está preparado, de alguém que se prepara para lidar nessa área, aí fica mais fácil de você vencer. E é isso que eu estou fazendo, é isso que eu faço, é isso que eu vou continuar fazendo, ajudando pessoas que querem se tornar grandes vencedores na área da saúde, na área do amor, negócios, plantação, até mesmo com a criação. E família é muito importante. Gente, eu quero dizer algo aqui para você, ó, que quando as coisas vão bem dentro de casa, com a família, com os filhos, com o esposo ou com a esposa, com os pais, viu? A coisa fica mais fácil. Mas quando começa a surgir o problema é no meio da família, desestrutura tudo. Porque veja bem, se você não tem nenhum problema em casa, você sai para o trabalho, você trabalha tranquilo, você chega lá, o teu trabalho rende, né? Você sabe como fazer um negócio, negociar, vender ou comprar, plantar ou colher, você faz tudo com paz, com tranquilidade. Mas quando um chefe de família, quando a senhora, o senhor, o moço, a moça, sai de casa já com um problema, ele passa o dia pensando que vai voltar para casa de novo, vai chegar do trabalho, vai chegar do colégio, vai chegar, vai surgir aquele problema de novo. Sendo que a pessoa, de repente, não consegue vencer. Porque a maior parte dos problemas, eles começam dentro de casa, muitas vezes. Entre as melhores famílias, principalmente.
E tem pessoas que dizem assim: olha, eu sou uma pessoa boa, eu não faço mal para ninguém. Aliás, eu nunca fiz o mal para ninguém. Eu não, acho que eu não mereço isto. E aí leva a pessoa muitas vezes não acreditar que existe alguma coisa que está errado. A pessoa acha que é uma consequência do destino, que todo mundo enfrenta problema, que todo mundo briga, que todo mundo discute. Só que às vezes nós ouvimos falar de coisas que acontecem entre casais que a gente não esperava que fosse acontecer aquilo ali. E nós às vezes não entendemos, meu Deus, mas que coisa terrível isso que aconteceu. É, foi porque entrou uma força maligna, dominou muitas vezes o chefe da família ou a senhora rainha do lar, e acaba acontecendo essas grandes tragédias, infelizmente. Porque às vezes a pessoa ela se preocupa tanto em proteger a família, a si própria,

0: que dizem assim: olha, eu sou uma pessoa boa, eu não faço mal para ninguém, aliás, eu nunca fiz o mal para ninguém, eu não, acho que eu não mereço isto. E aí leva a pessoa muitas vezes não acreditar que existe alguma coisa que está errado. A pessoa acha que é uma consequência do destino, que todo mundo enfrenta problema, que todo mundo briga, que todo mundo discute. Só que às vezes nós ouvimos falar de coisas que acontecem entre casais que a gente não esperava que fosse acontecer aquilo ali. E nós às vezes não entendemos, meu Deus, mas que coisa terrível isso que aconteceu. É, foi porque entrou uma força maligna, dominou muitas vezes o chefe da família ou a senhora rainha do lar, e acaba acontecendo essas grandes tragédias, infelizmente. Porque às vezes a pessoa ela se preocupa tanto em proteger a família, a si próprio, ela tenta tanto manter financeiramente, manter em dia suas contas, suas dívidas, e ela esquece do lado principal, que é o lado espiritual. E quando o lado espiritual vai mal, meu amigo, minha amiga, aí a coisa fica feia. Quando é que o lado espiritual fica ruim? É quando a pessoa não cuida. Ah, mas eu oro todos os dias dentro de casa, eu rezo todos os dias, eu faço orações todos os dias antes de dormir, quando levanto. Tudo bem, isso é muito bom. É muito bom quando você faz isso. Agora, existe um pequeno detalhe, e esse pequeno detalhe é o que realmente está faltando. É você ouvir alguém. É você ouvir uma mensagem. Eu vou falar com traduzir com palavras mais simples. É você ir numa missa, você ouvir lá o padre falar, você ir num culto, ouvir o pastor pregar, você ouvir o seu líder espiritual falar, porque isto vai te prender a atenção. Eu não sei se você vai concordar comigo, mas para você entender melhor o que eu estou falando aqui, que quando você está em casa, o clima é outro. Você vai lá, liga a televisão, liga o rádio, conversa com a família, brinca ou briga. O clima é outro. Agora, quando você entra dentro de uma igreja, muda tudo. Você fica bem quietinho, fica bem santinho. É, parece brincadeira, mas é verdade. Né? Você vira um santo ali dentro. Por quê? Porque você parou para ter um encontro com o Rei Jesus. Aí é com ele. Então, por isso que nós temos que, porque isso alimenta a nossa fé, sustenta a nossa fé, nos passa para nossa sabedoria, conhecimento de como agir, de como proceder. Nós nos fortalecemos e nos tornamos uma rocha contra o mal. É isso que você tem que ser. Então, meu amigo, minha amiga, não sofras mais, certo? Nos procure ali, se você está enfrentando um problema, vamos ver o que é, se é um problema físico, se é espiritual, se é para médico, se é para o lado espiritual, e nós vamos aconselhar você. Hoje, quarta-feira, eu vou estar atendendo ali em Novo Cabrais, quinta-feira em Novos Cabrais, e sexta-feira também eu vou estar atendendo, certo? Quarta, quinta e sexta. Eu vou estar atendendo esses 3 dias dessa semana agora para poder atender todas as pessoas que têm me procurado ali. E vai ser, eu diria assim, vai ser algo muito bom para você. É rapidinho, você vai ali se aconselhar, 10 minutos, 5 minutos, 15 minutos. Acho que vai depender do que você tem para conversar. E eu terei o prazer de atender você. Estamos combinados? Então, daqui um pouquinho, eu já vou estar ali atendendo a partir das 8 da manhã, eu fico até as 5 da tarde. E quinta-feira das 8 até as 5 e sexta-feira também das 8 até as 5 em Novos Cabrais, na rodoviária de Novos Cabrais, lá no quarto número 1 eu estou atendendo. Eu vou ficando por aqui, mas amanhã eu volto nesse mesmo horário para relembrar você do nosso atendimento. Um abração a todos. Fiquem com Deus.
1: Muito bem, então volto amanhã. Vamos encerrando aqui o Acordando com 104, agradecendo a todos aí pela sintonia. E amanhã, a partir das 6 horas, estou de volta com Acordando com 104. Na sequência, eu e Catequista Fia vamos com o programa Caminhando com a Igreja. 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

Bom dia a todos. Estamos iniciando o programa Caminhando com a Igreja. Iniciemos o nosso programa fazendo a nossa oração da manhã. Em nome do Pai, do Filho e do Espírito Santo. Amém. Senhor, mais um dia diante de mim, eu te agradeço o descanso da noite e a claridade desta nova manhã. Sei que tu velas por mim e que minha vida está em tuas mãos. Que todos os minutos dessa jornada sejam marcados por uma disposição fundamental de buscar-te. Que o meu trabalho seja feito com atenção e com amor. Dá-me um sorriso acolhedor e um coração aberto para todos aqueles que eu encontrar nos caminhos da vida. Dá-me coragem de mudar aquilo que precisa ser mudado e energia de não compactuar com o mal e o pecado. Neste instante, imploro tua bênção e tua graça para todos os infelizes, doentes e desamparados. Que na mesa do pobre não falte o necessário e que os homens da terra tenham cada vez mais um coração puro e cheio de paz. Amém.

Passamos para os aniversariantes do dia. Hoje estão de aniversário Diomar Severo, Cristina Melo Gonçalves Rodrigues e Teófilo Custódio. A eles e a todos os demais aniversariantes, recebam os nossos parabéns.

Para o Evangelho do dia. O Evangelho de hoje está em Marcos, capítulo 10, versículos do 32 a 45. Naquele tempo, os discípulos estavam a caminho subindo para Jerusalém. Jesus ia na frente. Os discípulos estavam espantados e aqueles que iam atrás estavam com medo. Jesus chamou de novo os 12 à parte e começou a dizer-lhes o que estava para acontecer com ele. Eis que estamos subindo para Jerusalém e o Filho do Homem vai ser entregue aos sumos sacerdotes e aos doutores da lei. Eles o condenarão à morte e o entregarão aos pagãos. Vão zombar dele, cuspir nele, vão torturá-lo e matá-lo. E depois de 3 dias, ele ressuscitará. Tiago e João, filhos de Zebedeu, foram a Jesus e lhes disseram: Mestre, queremos que faças por nós o que vamos pedir. E ele perguntou: O que queres que eu vos faça? E eles responderam: Deixa-nos sentar à tua direita e outra à tua esquerda, quando estiveres na tua glória. Jesus então lhes disse: Vós não sabeis o que pedis. Por acaso podeis beber o cálice que eu vou beber? Podeis ser batizados com o batismo que eu vou ser batizado? E eles responderam: Podemos. E ele lhes disse: Vós bebereis o cálice que eu devo beber e sereis batizado com o batismo que eu devo ser batizado. Mas não depende de mim conceder o lugar à minha direita ou à minha esquerda. É para aqueles a quem foi reservado. Quando os outros 10 discípulos ouviram isso, indignaram-se com Tiago e João. E Jesus os chamou e disse: Vós sabeis o que os chefes das nações os oprimem e os grandes as tiranizam? Mas entre vós não deve ser assim. Quem quiser ser grande, veja o nosso servo. Quem quiser ser o primeiro, seja o escravo de todos, porque o Filho do Homem não veio para servir, não veio para ser servido, veio para ser servido e dar a vida como resgate dos humildes. Palavra da salvação. Glória a vós, Senhor. Uma breve reflexão sobre este evangelho que nós escutamos neste dia de hoje. Jesus continua o seu caminho em direção a Jerusalém. Os apóstolos o seguem, mas com medo e muitos assustados. Ainda não conseguem acreditar totalmente na divindade do Mestre, consegue reconhecê-lo plenamente como o Messias enviado. Parecem estar preocupados com a ceia pascal que vão preparar ou com os lugares onde vão sentar. Ironia do evangelista, para mostrar, discute as coisas secundárias, interessam-se por coisas marginais, banais, em vez de se preocuparem com o essencial e de valorizarem a presença de Jesus, que em breve não estará mais com eles. Pela terceira vez, no Evangelho de Marcos, Jesus pronuncia a sua paixão, morte e ressurreição. Esta, então, é uma breve reflexão sobre este Evangelho que nós escutamos neste dia de hoje.

Comunicados da Paróquia Santo Antônio, atendimento religioso para o próximo final de semana. Temos então no domingo a missa às 9 horas na Matriz Santo Antônio. No sábado tem visita missionária no quilombo ali na no Faxinal Novo Cabrais, ali, que pertence à comunidade São José. Então, será no sábado, na parte da tarde, às 14 horas, terá início, então, essa visitação. Visitação missionária. Então, onde estaremos visitando aí as casas nessa comunidade. É no quilombo que pertence à comunidade São José. Estão abertas, então, as inscrições para a catequese de Crisma. Os interessados devem fazer as suas inscrições na secretaria paroquial, sempre na parte da tarde. Então, todos aí que fizeram a primeira Eucaristia este ano e desejam fazer a catequese para Crisma, então devem fazer a sua inscrição na secretaria paroquial, então, até o mês de junho. Então, já está chegando aí, tem essa semana ainda para fazer, então, estas inscrições. Todas aquelas pessoas que já fizeram a primeira Eucaristia este ano. Temos aqui o convite para a festa em honra ao padroeiro Santo Antônio. Então, a paróquia Santo Antônio, juntamente com o parco e o conselho, tem a honra de convidar você e sua família para participar desse grande dia festivo em homenagem ao padroeiro Santo Antônio, que será, então, no dia 14 de junho, com a seguinte programação. Às 9h30, tem a saída da procissão motorizada da antiga Sercebe, até a matriz, onde haverá a bênção dos veículos. Às 10 horas tem a missa festiva, que será presidida pelo bispo diocesano. Às 11 horas será a abertura do bazar. 12 horas tem o almoço no valor de R$ 45,00 para adultos e crianças de 7 a 12 anos pagam R$ 23,00. À tarde, com início às 14 horas, tem a tarde dançante animada pelo Quarteto Musical de Arroio do Tigre. Durante todo o dia haverá boa copa e cozinha. Então, nos dias 12, 13 e 14, haverá vendas de cucas ali no salão paroquial. Você é convidado especial a participar desse grande dia festivo. O conselho, juntamente com o Parque Padre Antônio Hermes, agradecem a participação de todos neste dia festivo. E a gente, então, sempre pede que quem queira, então, aí fazer a sua doação, pode ligar para a secretaria paroquial ou levar pessoalmente até a secretaria, mesmo fazer sua doação com o pessoal do conselho, que será aceito qualquer tipo de doação. Estes, então, os comunicados da paróquia Santo Antônio que tínhamos para o dia de hoje.

Estamos chegando já no finalzinho do nosso programa, só lembrando aí a todas as catequistas da paróquia Santo Antônio, próxima sexta-feira, então tem a formação para todos os catequistas aqui na paróquia Santo Antônio. Teve uma mudança de local, o pessoal de Agudo não pôde sediar a formação, então será aqui na paróquia Santo Antônio. Então, a todas as catequistas, então, tem essa formação próxima sexta-feira aqui na paróquia Santo Antônio. Início, 19 horas. Então, já estamos chegando no finalzinho do nosso programa, mandando um abraço a todas as pessoas, sempre nos escutando. Um abraço também a todos aqueles que nos escutam através das redes sociais, as pessoas mais distantes. Agradecemos também os apoiadores do programa Caminhando com a Igreja. Agradecemos ao seu Olívio, que todas as manhãs está aí conosco na apresentação do programa. Encerrando o nosso programa com a oração ao Espírito Santo. Vinde, Espírito Santo, enchei os corações dos vossos fiéis e acendei neles o fogo de vosso amor. Enviai o vosso Espírito, e tudo será criado, e renovareis a face da terra. Oremos. Deus, que instruísse os corações dos vossos fiéis com a luz do Espírito Santo, fazei que apreciemos retamente todas as coisas, segundo o mesmo Espírito, e gozemos sempre de sua consolação. Por nosso Senhor Jesus Cristo, vosso Filho, na unidade do Espírito Santo. Amém. Em nome do Pai, do Filho e do Espírito Santo. Amém. Bom dia a todos e até o nosso próximo programa.

0: 8 horas.
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E muito bom dia! Vem iniciando agora o nosso Manhã Musical. Nesta manhã, hoje de quarta-feira, dia 27 de maio de 2026. Agora já são 8 horas com mais 2 minutos. Quem quiser participar com a gente, nosso Manhã Musical desta manhã, hoje de quarta-feira, pode pedir no nosso WhatsApp da rádio, que é o 996-19-10-14. Também pode pedir lá no meu Facebook. Daqui a pouquinho mais, eu venho com a previsão do tempo para hoje, quarta-feira, 27 de maio. E para os demais dias da nossa semana e alguns comunicados, avisos e convites para todos vocês aí de casa. Segue a nossa programação do nosso Manhã Musical.

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4: Agora já são 8 horas com mais 9 minutos. Vem chegando a previsão do tempo. Para hoje, quarta-feira, dia 27 de maio, a mínima foi de 13 graus em algumas regiões, temperatura de agora aqui na cidade é de 16 graus e a máxima chega ao redor dos 18, tá marcando sol com muitas nuvens durante o dia, períodos de céu nublado, à noite será com poucas nuvens. Para amanhã, quinta-feira, dia 28, tá marcando sol com muitas nuvens durante o dia, períodos de céu nublado, à noite será com muitas nuvens. A máxima chega ao redor dos 17 graus. E para sexta-feira, dia 29, está marcando sol com muitas nuvens durante o dia, períodos de céu nublado, à noite será com muitas nuvens. A máxima chega ao redor dos 17 graus, essa é a previsão do tempo para hoje, quarta-feira, dia 27 de maio e para os demais dias da nossa semana. Agora já são 8 horas com mais 11 minutos, temos ouvintes participando com a gente, nosso amigo Udibirto, ele quer ouvir duas músicas, a primeira com o Trio Pereira de Moura, Vida Boa, e também Nossa História. Um abraço pro nosso amigo Dibirto, também a nossa amiga Regiane e o Jorge, eles querem fazer uma homenagem bem especial hoje para a filha deles, a Regineia, que está hoje fazendo aniversário nesse dia 27 de maio, e desejam para ela muita saúde, paz, alegrias, e oferecem Rick Renner, a música Filha, e também com Zé Felipe, Sua Boca Mente. Um abraço especial hoje para a nossa amiga Regineia, aniversariante do dia 27 de maio, recebendo uma homenagem bem especial, então, dos pais, a Regiane, o Jorge, também a irmã Gabriela e o cunhado Murilo. Um abraço especial para eles que estão na sintonia.

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3: Agora já são 8 horas com mais 29 minutos. Convite para vocês, pessoal, para participarem hoje do Dia do Desafio. Será nesta quarta-feira, dia 27 de maio, com início às 9 horas e 30 minutos. Todos os moradores de Cerro Branco estão convidados a participar do Dia do Desafio, atividade física, evento da Secretaria de Saúde. Fica este aviso, convite aqui no nosso Manhã Musical. Quem quiser participar com a gente pedindo a sua música, pode pedir no nosso WhatsApp da rádio, que é o 996-1910-14. Também pode pedir lá no meu Facebook. Segue nossa programação.
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0: Fala galera, aqui é Michel Teló, tô aqui pra mandar um grande abraço pra turma do Tchê Garotos, que eu sempre fui muito fã e continuo sendo muito fã. Tive a alegria de participar pra balada.
1: Oito horas e

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4: Agora já são 8 horas com mais 41 minutos. Convite para vocês, pessoal, para participarem da tradicional festa da paróquia Santo Antônio de Cerro Branco, em homenagem ao padroeiro Santo Antônio. O dia festivo será no dia 14 de junho, tendo a seguinte programação: às 9h30 da manhã, terá procissão motorizada e bênção dos veículos, saída da antiga Acerceb até a matriz. 10 horas terá missa festiva, presença do bispo diocesano. Às 11 horas terá o bazar, às 12 horas terá o almoço e às 14 horas reunião dançante, animada com banda, o quarteto musical de Arroio do Tigre. Venda de cucas no salão paroquial na sexta-feira, no sábado e também no domingo, no dia festivo. Durante o dia da festa, haverá serviço de copa e cozinha. Participe! Você e sua família são nossos convidados especiais. Então fica esse convite para vocês para participar da tradicional festa da paróquia Santo Antônio, em homenagem ao Santo Antônio daqui de Cerro Branco. Será no dia 14 de junho de 2026. Fica este convite para vocês aí na sintonia. Agora já são 8 horas com mais 43 minutos. A nossa amiga Maikele e a Marli estão na sintonia. Elas querem ouvir uma música com Rick Renner. Abraço para Maikele e para Marli. Um abraço a todos vocês aí na sintonia.
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2: Agora já são 8 horas com mais 50 minutos. Temos ouvintes participando com a gente, nosso amigo Darcy e sua esposa Cirlei. Eles querem ouvir um popurri gaúcho com o musical Cruzeiro do Sul e oferece para toda a família. Um abraço para o Darcy e para a Cirlei na sintonia. Também nosso amigo Dibirta, ele quer ouvir duas músicas, Minha Rancheira com Trio Pereira de Moura e com México Brás, Viva la Fiesta. Um abraço para o nosso amigo Dibirta e para os demais ouvintes.

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7: Agora, 9 horas com mais 11 minutos, nosso amigo Arthur tá na sintonia e ele quer ouvir duas músicas com Sidney Lima, a primeira, Mais um Galo que Canta, e a segunda, de São Cepé, a Tupã. Um abraço pro nosso amigo Arthur e para os demais.

0: 9:16.
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2: Agora já são 9 horas com mais 29 minutos. Quem quiser participar com a gente pedindo a sua música no nosso Manhã Musical desta manhã, hoje de quarta-feira, 27 de maio, pode pedir no nosso WhatsApp da rádio, que é o 996-1910-14. Também pode pedir lá no meu Facebook e mandar um abraço especial para nossa amiga Dorci Pereira de Moura. Ela tá na sintonia, um abraço para ela, para o Zeno e para a família e para os demais amigos na sintonia. Segue nossa programação.
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5: 9 horas e 30 minutos.

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Já são 9 horas com mais 36 minutos. Temos ouvintes participando com a gente, o nosso amigo Ari da Silva. Ele quer ouvir duas músicas. Primeira, musical JM Gordinha e com o grupo Festerê Apartamento 104. E oferece para toda a família, amigos e ouvintes. Um abraço para o nosso amigo Ari da Silva, também a nossa amiga A Dorci Pereira de Moura, ela quer ouvir uma música com um trio Pereira de Moura e oferece para toda a família. Um abraço para a Dorci e para a família dela na sintonia.

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1: 52 minutos.
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já são 9 horas com mais 58 minutos. Atendendo nosso último pedido, nosso Manhã Musical, que é da nossa amiga Marisa, da linha Pfeiffer. Ela quer ouvir duas músicas com Vicky Souza. A primeira, Amor Eterno, e a segunda, Eu Juro. Um abraço para nossa amiga Marisa, da linha Pfeiffer. E o nosso Manhã Musical volta amanhã, a partir das 8 horas da manhã, e em seguida vem iniciando o nosso Festival de Bandas. Continue na sintonia.

0: 10 horas e 8 minutos.
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E vamos iniciando agora o nosso Festival de Bandas nesta manhã, hoje de quarta-feira, dia 27 de maio de 2026. Agora já são 10 horas com mais 9 minutos. Previsão do tempo para hoje, quarta-feira, a mínima foi de 13 graus em algumas regiões. Temperatura de agora aqui na cidade é de 17 graus e a máxima chega ao redor dos 18. Tá marcando sol com muitas nuvens durante o dia, períodos de céu nublado. À noite, poucas nuvens, estamos na lua crescente, a umidade do ar é de 98%. Essa é a previsão do tempo para hoje, quarta-feira, dia 27 de maio. Daqui a pouquinho mais eu venho com as loterias da Caixa.

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3: Agora já são 10 horas com mais 20 minutos. Vem chegando as loterias da Caixa. A primeira que vem chegando é a Mega Sena. Número do concurso da Mega Sena 3011 é o número do concurso da Mega Sena, dezenas sorteadas, 2, 5, 27, 36, 40 e 60, repetindo as dezenas da Mega Sena, 25, 27, 36, 40 e 60, essa foi a Mega Sena. Que vem chegando agora é a Lotofácil, número do concurso da Lotofácil, 3.695.3695 é o número do concurso da Loto Fácil. Dezenas sorteadas. 1. 2. 3. 4. 6. 8. 9. 13. 15. 17. 18. 21. 22. 23 e 24, repetindo as dezenas da Loto Fácil. 1, 2, 3, 4, 6, 8, 9, 13, 15, 17, 18, 21, 22, 23 e 24. Essa foi a Loto Fácil. A que vem chegando agora é a Quina. Número do concurso está aqui na 7.035.7035. É o número do concurso da Quina. Dezenas sorteadas. 14. 15. 48. 58. E 73. Repetindo as dezenas daqui na 14, 15, 48, 58 e 73. Essa foi aqui na que vem chegando agora e finalizando as loterias da Caixa. É o dia de sorte. Número do concurso do dia de sorte 1218. 1218 é o número do concurso do dia de sorte. Dezenas sorteadas. 4, 5, 9, 11, 12, 16, e 30, repetindo as dezenas do dia de sorte, 4, 5, 9, 11, 16 e 30. Esse foi o dia de sorte, finalizando as loterias da Caixa desta manhã de quarta-feira, hoje dia 27 de maio de 2026. Agora são 10 horas com mais 24 minutos. 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Vem chegando com a banda Rota do Baile, Preciso Te Encontrar.

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E há como de ouvir com o musical São Sete, enquanto o povo fala, agora são 10 horas com mais 35 minutos. 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Vem chegando com a banda Destaque Nacional, Tentativa de Apaixonar.

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Agora são 11 horas com mais 2 minutos. É hora de mandar abraço hoje especial para os nossos queridos aniversariantes do dia de hoje, deste dia 27 de maio. Hoje a gente manda abraço bem especial para nossa amiga Regineia, que está fazendo aniversário hoje, recebendo homenagem bem especial dos pais, a Regiane, o Jorge, também a irmã Gabriela, e do cunhado Murilo. Um abraço para nossa amiga Regineia e para os demais aniversariantes do dia 27 de maio. Saúde, paz e muitas alegrias. Que Deus sempre ilumine o caminho de cada um de vocês.

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Agora já são 11 horas com mais 12 minutos. 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Nosso amigo Nilceu Puntel tá na sintonia, ele quer ouvir. Com a banda Estrela Azul, encontro marcado. Um abraço pro nosso amigo Nilceu Puntel. Também nosso amigo Darcy, do Travessão Schwenfer. Ele e sua esposa Cirlei, eles querem ouvir duas músicas com o Cleiton Borges, Folha Seca e Uma Só Lajota. Um abraço pro Darcy e pra Cirlei na sintonia.

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1: 11 horas e 20

Agora já são 11 horas com mais 33 minutos. Nossa amiga Mara tá na sintonia. Ela quer ouvir duas músicas. A primeira, Plantei um Pé de Rosa. E Foram Teus Olhos com Sangue Latino. E ela oferece para Olívio, a Maria, a Lisane e o Carlos. Um abraço para nossa amiga Mara e para os demais ouvintes.

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0: 11 horas e 44

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Agora já são 11 horas com mais 55 minutos. A nossa amiga Gessil, da linha São Luís, está na sintonia. Ela quer ouvir uma música, uma bandinha, boa vontade. Abraço para nossa amiga Gessilda, da linha São Luís. E o nosso Festival de Bandas volta amanhã, a partir das 10 horas da manhã. Uma ótima tarde de quarta-feira e até amanhã, pessoal. Tchau, se cuidem.

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1: O nosso muito boa tarde a todos os nossos amigos e amigas ouvintes que estão ligados aqui na nossa emissora nesta tarde de quarta-feira, dia 27 de maio de 2026. Uma tarde de quarta-feira de céu fechado, com bastante nebulosidade. Por momentos o sol até consegue dar as caras, mas predominantemente nublado o dia aqui em nosso município. Temperatura se mantendo aí na casa dos 19 graus, sensação térmica agradável. E a partir de agora, aqui na nossa emissora, vamos dando início ao espaço do nosso rádio informativo com notas, avisos, convites e comunicados, contando sempre com o apoio cultural da FUBRA, a Associação dos Fumicultores de Cerro Branco e toda a região, a FUBRA, que está sempre ao lado do seu produtor rural.
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1: Temos aqui comunicado de desligamento programado número 59/2026, onde a Cooperativa de Eletrificação Centro Jacuí Limitada Seletro comunica que haverá interrupção no fornecimento de energia elétrica no dia 29 de maio, nesta sexta-feira, das 15 horas às 17 horas. Esse desligamento atingirá as seguintes localidades: em Cerro Branco, na Rua Henrique Hibner, Rua Caetano Escolaudi, Rua Antônia Heffel e Rua Otto Ernesto Sabin. O desligamento programado tem como objetivo promover ações de melhoria na rede de distribuição, seja por meio de manutenção preventiva ou investimento. O restabelecimento da energia poderá ser normalizado em tempo menor que o previsto acima. E em caso de condições climáticas desfavoráveis ou eventos emergenciais, esse desligamento poderá ser suspenso sem aviso prévio e reprogramado para uma nova data. E temos aqui um convite especial. A Paróquia Santo Antônio de Cerro Branco convida você e a sua família para a tradicional festa em homenagem ao padroeiro Santo Antônio. No dia 14 de junho, grande dia festivo. Início 9:30 da manhã com procissão motorizada e bênção dos veículos. Saída da antiga Acercep até a Matriz. 10 horas da manhã, missa festiva com a presença do bispo diocesano. Às 11 horas, bazar. Ao meio-dia, um delicioso almoço, fichas a um valor bem acessível. E lembrando que crianças de 7 a 12 anos pagam valor diferenciado na ficha do almoço. E a partir das 14 horas, reunião dançante com a banda Quarteto Musical de Arroio do Tigre. E naquele final de semana também a tradicional venda de cucas no salão paroquial, na sexta, no sábado e no domingo. E durante todo o dia festivo, uma ótima copa e cozinha. Você e a sua família são nossos convidados especiais. Então está aí nossas notas, avisos, convites e comunicados desta tarde de quarta-feira, dia 27 de maio, dentro do espaço do nosso rádio informativo.

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2: Muito bem, 12 horas e 24 minutos, chegando então ao final do espaço do nosso rádio informativo desta quinta-feira, desta quarta-feira, perdão, quarta-feira, dia 27 de maio de 2026, que contou com apoio cultural da FUBRA, a Associação dos Fumicultores de Cerro Branco e toda a região. 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E na sequência, aqui na nossa emissora, você fica com o programa 5 Minutos com Jesus, programa da Congregação Evangélica Luterana Betel. A apresentação aqui na nossa emissora, a cargo do pastor Claudir Betcher.

Programa 5 Minutos com Jesus, nesta quarta-feira, 27 de maio de 2026. Convido você a refletir no tema Templos Reorganizados. Texto bíblico 1 Coríntios capítulo 3, versículo 16, onde está escrito assim: Certamente vocês sabem que são o templo de Deus e que o Espírito de Deus vive em vocês. Estimado ouvinte do programa 5 Minutos com Jesus, você já sentiu sua vida como que virada de ponta cabeça? Certos fatos nos fazem rever valores e prioridades. A Bíblia conta várias histórias de Jesus. Uma história surpreendente é aquela em que virou as mesas dos cambistas e usou um chicote para purificar o templo de Jerusalém. A narrativa revela Jesus muito indignado. A casa de Deus deveria ser uma casa de oração, mas tinha sido transformada em uma casa de negócios. Quando o Salvador Jesus instituiu a sua igreja, recebemos a revelação de que cada pessoa que crê em Cristo é como uma pedra viva. Juntas, as pessoas formam um templo espiritual. Mas a Bíblia também nos ensina que, individualmente, somos templo do Espírito Santo. O apóstolo Paulo escreve: Certamente vocês sabem que são o templo de Deus e que o Espírito de Deus vive em vocês. Perceba, o Espírito Santo deseja fazer morada em nosso coração. Será que existe espaço para Deus? Ou nossa vida está cheia de mesas dos mais diversos negócios e interesses? Jesus agiu de maneira intensa para purificar o templo de Jerusalém. Mas ele foi ainda mais intenso ao entregar sua vida na cruz para pagar pelos nossos pecados. Ainda hoje, na ação do Espírito Santo, ele nos repreende e pode virar as mesas da nossa existência. A intenção dele é reorganizar e redirecionar nossa vida. Portanto, quando as coisas parecerem desestabilizadas, peça que Deus purifique seu ser e habite de maneira plena em sua vida. Pois onde ele habita, existe perdão, vida e paz. Que a nossa reflexão para este dia seja: o que precisa ser organizado em sua vida para a morada de Deus? E que a nossa oração seja essa: Querido Deus, purifica nosso ser, perdoa nossos pecados, entra em nosso coração, faze nele habitação. Em Cristo. Amém.

0: Muito bem, 12 horas e 42 minutos. Vamos chegando com algumas notícias e informações aqui do nosso município, dentro do nosso informativo municipal desta quarta-feira, dia 27 de maio de 2026. A Secretaria Municipal de Desenvolvimento Social está trazendo o informativo da terceira idade. Dia 28 de maio, amanhã, quinta-feira, encontro do grupo Alegria de Viver da linha São Luís. Na sexta, dia 29, encontro do grupo Unidos da Serra. E no domingo, dia 31 de maio, baile em Faxinal do Soturno, com a saída às 12 horas do hotel. A Secretaria Municipal de Administração informa que estão abertas inscrições para os seguintes processos seletivos. Processo seletivo para operador de máquinas agrícolas e agropecuárias. Carga horária 40 horas. Cadastro reserva. Requisitos: carteira de habilitação na categoria C. Processo seletivo para professor de educação infantil. Carga horária 20 horas. Cadastro reserva. Processo por análise de currículo. Requisitos: ensino superior na área de atuação. Inscrições até o dia 12 de junho. Processo seletivo para professor de anos iniciais. Carga horária 20 horas. Cadastro reserva. Processo por análise de currículo. Requisitos: ensino superior na área de atuação. Inscrições também até o dia 12 de junho. Processo seletivo para pedreiro. Carga horária 40 horas. Cadastro reserva. Prova prática. Requisitos: ensino fundamental incompleto. Inscrições até sexta-feira, dia 29 de maio. E processo seletivo para cirurgião dentista do ESF. Carga horária 20 horas. Cadastro reserva. Processo por análise de currículo. Requisitos: ensino superior na área de atuação e registro no conselho. Inscrições também até sexta-feira, dia 29 de maio, somente no formato presencial na Secretaria de Administração. E todos os respectivos editais encontram-se disponíveis para consulta na íntegra no site oficial da Prefeitura. A Secretaria Municipal de Esportes, Lazer e Eventos está comunicando sobre os jogos de volta da grande final do Campeonato Municipal de Futsal neste domingo, dia 31 de maio, com início às 19 horas, onde se enfrentam na categoria veterano. Pé de Cana contra Esquadrilha da Fumaça. E na categoria livre, Arsenal contra Real. Também a secretaria está comunicando que ocorrem neste sábado, dia 30, a partir das 13h30, os jogos de ida da semifinal do Campeonato Municipal de Bocha, tendo os seguintes confrontos: Balneário Tiazina contra Cancha da Patrícia e Xarope A contra Cancha do Melo. Também a Secretaria de Esportes comunica que ocorre nesta quinta-feira, dia 28, no CTG Querência do Cerro Branco, a partir das 18 horas e 30 minutos, os jogos da quarta rodada do Campeonato Municipal de Canastra. Na chave 1, Pé da Serra contra São Luís, Os Coringas contra Os Furacas, Carteado contra Os Pinguins, Na chave 2, os Pribe contra os Veteranos, Machado contra Mormai e Alemão Inoca contra os Jovens. E na chave 3, Robertinho contra União, Borracharia do Almirão contra Marcelo e Franciel e Atlântico contra Paga Mico. Também a secretaria informa que está com inscrições abertas para o Campeonato Aberto de Futsal. As inscrições iniciaram no dia 22 de maio e seguem até o dia 12 de junho. As equipes interessadas poderão realizar sua inscrição junto à Secretaria de Esportes, Lazer e Eventos. E podem obter mais informações através dos telefones 99105-5325 com a Isadora ou no 99259-3612 com a secretária Mara. Participe e venha fazer parte de mais esta grande competição. A Secretaria Municipal de Agricultura está comunicando que o período para a realização da Declaração Anual de Rebanho estará aberto até o dia 30 de junho. Lembrando que a declaração é obrigatória para todos os proprietários de animais, incluindo bovinos, equinos, suínos, aves e demais espécies. A administração municipal reforça a importância da colaboração de todos para manter o cadastro atualizado e garantir a segurança sanitária do rebanho de nosso município. Também, a Secretaria de Agricultura informa aos interessados que está recebendo inscrições do curso de operações e manutenção de motosserra. O curso é gratuito e ocorrerá do dia 9 ao dia 12 de junho. Mais informações através do WhatsApp da secretaria, que é o 996601687. Também a Secretaria de Agricultura informa que as encomendas de mudas frutíferas seguem até o dia 3 de junho. Os interessados poderão realizar seus pedidos junto à secretaria, escolhendo entre diversas espécies disponíveis para plantio em jardins, pomares e áreas de paisagismo e reflorestamento. Também a Secretaria de Agricultura informa que está recebendo encomendas de alevinos com as seguintes espécies disponíveis: carpa capim, cabeça grande, prateada, húngara e colorida. As encomendas seguem até o dia 8 de junho. E o licenciamento ambiental agora pode ser feito de forma totalmente online através do novo portal ambiental da Prefeitura. Com mais praticidade, rapidez e transparência, o site permite protocolar solicitações sem sair de sua casa, enviar documentos digitalmente, acompanhar todas as etapas do processo e receber notificações automáticas. Acesse pelo portal ambiental ou então pelo site oficial da Prefeitura. Mais modernidade e agilidade para a população e empreendedores de Cerro Branco. E atenção para os serviços de retroescavadeira. Informamos aos agricultores que necessitarem serviços de retroescavadeira que é necessário a realização da inscrição junto à Secretaria de Agricultura. O valor da hora é vigente de R$ 170,00, podendo o agricultor solicitante fazer uso das 2 horas-lei, caso ainda não tenha utilizado neste ano. A Secretaria Municipal de Obras informa que, se caso ocorrer algum problema com o abastecimento de água, favor entrar em contato com o número do plantão, que é o 995349549. E a Secretaria Municipal de Saúde está convidando a comunidade para o jogo de câmbio. Atenção, comunidade, venha participar do jogo de câmbio e se divertir com a gente. Nas segundas-feiras, das 17 às 19 horas, e nas quartas-feiras, das 9 às 11 horas, no ginásio poliesportivo Bodo Rolando Weber. Lembrando que este é um momento de lazer, saúde e muita amizade. Então traga sua energia e venha se divertir com a gente. Esperamos por você. E atenção para vacinação contra a gripe 2026. Crianças de 6 meses a menores de 6 anos, idosos, gestantes e demais grupos prioritários. A vacinação está acontecendo no ESF1, na sala de vacinas, e também ocorre nas segundas-feiras o atendimento em horário estendido, até às 21 horas. Estaremos de volta, então, com mais notícias e informações aqui do nosso município amanhã, dentro do nosso informativo municipal. A todos, uma boa tarde!
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Muito bem, 104.9 FM, Rádio Com de Cerro Branco. Tarde de quarta-feira, dia 27 de maio de 2026, 13 horas com mais 8 minutos. E a partir de agora, aqui na nossa emissora, vamos dando início ao nosso programa Tarde de Sucessos. O nosso telefone de contato está aberto para você quiser ligar para pedir a sua música ou fazer a sua homenagem, participar do programa conosco, é só entrar em contato através do 996-19-10-14. E para iniciarmos aí com muita alegria o nosso programa desta tarde de quarta, vamos já mandando um abraço especial para a nossa amiga ouvinte, a Rejane, que está ligada aqui conosco e quer fazer então uma homenagem para a sua filha Regineia, que está de aniversário nesta quarta-feira. Vai então a homenagem da mãe Rejane, da irmã Gabriela, do cunhado Murilo, também do Jorge e de todos os demais familiares e amigos que estão mandando aí os parabéns, muita saúde, muita paz e muita felicidade neste novo ano de vida. E também fica aqui a nossa homenagem pelo aniversário da Regineia nesta quarta-feira, dia 27 de maio. E especial então para celebrar essa data, a Rejane quer curtir juntamente com a sua filha Regineia a música com o cantor Zé Felipe, A Sua Boca Mente, para iniciarmos com muita alegria o nosso Tarde de Sucessos. Música.

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0: Muito bem, 15 horas e 22 minutos, mandando também um abraço especial ao nosso amigo ouvinte, o Darcy, que está ligado conosco no nosso Tarde de Sucessos desta quarta-feira e quer curtir então, na tarde de hoje, um pupurri aí com o grupo Topson. Então, em especial para o Darcy, também para sua esposa Cirlei, vem chegando aí Topson no nosso Tarde de Sucessos.
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2: Essa vai pro Zinho, aí ó.
1: Pra quem? Pro meu amigozinho?
2: Isso.

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Muito bem, 16 horas e 12 minutos. Foi encontrado um documento de um carro, um documento atual de um carro, placa IKS1128, ano de fabricação de 2002. Então foi encontrado este documento atual deste veículo com placa IKS1128 aqui no centro de Cerro Branco. Então, repetindo, foi encontrado os documentos de um carro com placa IKS1128, ano de fabricação 2002. Foi deixado, então, aqui na Rádio Comunitária.

0: meus queridos Jorge Matheus,
1: meus queridos Guilherme Santiago.

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Muito bem, 16 horas e 37 minutos. Vamos ainda mandando um abraço especial ao nosso amigo ouvinte, o Ayrton, que está ligado conosco no nosso Tarde de Sucessos desta quarta-feira e quer curtir então uma música internacional aqui no finalzinho do nosso programa. Então, em especial para o Ayrton, vem chegando o grupo Duran Duran com a música Commandant.

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1: Muito bem, 16 horas e 45 minutos. Vamos chegando então ao final do nosso Tarde de Sucessos desta quarta-feira, dia 27 de maio de 2026, agradecendo a companhia e a sintonia de todos os nossos amigos e amigas ouvintes que estiveram ligados conosco no nosso programa do dia de hoje. Eu volto então amanhã, a partir do meio-dia, e vou desejando a todos um ótimo final de quarta-feira e até amanhã!

0: Faltando 2 minutos e meio para 5, ZYM472, estamos chegando com o nosso fim de tarde. A boa música, alegria, informação e entretenimento seguem aqui para ti, amigo ouvinte.
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0: Estamos com 18 graus 3 décimos de temperatura, 77,3% umidade relativa do ar.
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2: Escritório Plautz comunica aí que já está recebendo para fazer o cadastro do INCRA, tá? 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Certo, gente? Vamos lá para a previsão. 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Vamos falar aqui, né, da previsão do tempo, em nome do Volman, um amigo para toda a vida. A gente vai continuar os próximos dias exatamente como a gente ficou hoje, tá? Não temos mudança nos próximos dias. A chuva que estava marcando para sexta e sábado, ela já sumiu. E a gente vai continuar exatamente igual, tá? Não temos mudança na temperatura, pelo menos nos próximos 8, 10 dias. Esta é a situação do tempo para você, amigo ouvinte da 104. Tá colocando chuva aqui, gente, para sexta da semana que vem, daqui a 12 dias. 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Vamos trazendo para Lisane, para Marina, para Romilda, para Carlos, para Mara, para Olívio, né? Uma música aqui do Rogério Magrão, Recaída Certa.

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Agora, 5 horas e 18 minutos, seguimos em frente. O Darcy e a Sirley estão na lida. Não deu tempo de ligar hoje. Vou mandar o mocinho aventureiro pra eles, né? Aquele mocinho bonito, né?

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8: 5 horas e 27 minutos, a Terezinha e o Neri. Diz a Terezinha que o Neri quer escutar o sofá da sala.

0: Agora 5 horas e 30 minutos, vamos escutar aí o que que nos tem a dizer a Ecleia da JB Mix. Boa tarde, Ecleia.
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0: Valeu, um abraço, Ecleia! Vou deixando vocês na companhia agora do William, né? Que fica com vocês até às 7 aí, com fim de tarde. Eu volto às 8 da noite, depois da Voz do Brasil, e deixo aqui pro meu amigo Nilceu, o César e Paulinho, que cantam assim, morto de saudade sua. Ô, bicho, véi! 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

companhia do chimarrão. Pessoal aí que estão se deslocando do seu local de trabalho para a sua casa e muitos que já estão por casa com a família, na beira do fogão a lenha e também na companhia do verde, do chimarrão gaúcho, no chimarrão bueno do gaúcho, curtindo a Rádio Com Cerro Branco, 104.9 FM e o programa Fim de Tarde, o nosso muito obrigado! A vocês que estão ligados comigo através do nosso aplicativo Rádio Snet, Rádio Comunitária Cerro Branco, 104.9 FM. E a vocês que estão comigo aí pelo rádio na frequência 104.9 FM, o nosso abraço, bueno aí, nosso chasque aí para todos vocês, nossos ouvintes, prendas e peões. Vamos até às 19 horas, a partir de agora, trazendo o melhor da música gaúcha e da música nativista. Lembrando que vocês podem participar do programa Fim de Tarde, mandando aí o seu chasque através do nosso WhatsApp 996191014 para vocês fazerem o seu pedido musical. Valendo ligação normal, ligação via WhatsApp, também mensagens de voz ou de texto. Estamos aguardando a sua participação no programa Fim de Tarde. Aqui no começo do programa Fim de Tarde, já gostaria de mandar aqui um abraço aí para o Sérgio Hernandes, que está nos acompanhando. Oi, William, roda uma música do programa Fim de Tarde para curtir com os ouvintes. Abraços! Já vamos trazer aí na abertura musical do programa Fim de Tarde aí uma música aí com Estradão Musical. Vamos começar aí com Estradão Musical o nosso programa Fim de Tarde. A música Fandango de Respeito com Estradão Musical e depois Roda de Chimarrão, abrindo as porteiras do rancho com essas duas belíssimas músicas aí do programa Fim de Tarde. Buenas tardes, Cerro Branco. Buenas tardes, Novo Cabral. Buenas tardes, programa Fim de Tarde e a boa música gaúcha.

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gauchada amiga, buenas tardes e quase buenas noites. Vamos dizer já um buenas noites, porque a noite já está chegando. Programa Fim de Tarde na sua rádio comunitária de Cerro Branco, 104.9 FM, ZYM 472, 104.9 FM, a frequência certa do seu rádio. Tivemos aí a nossa abertura do programa, abrindo as porteiras do rancho, uma gauchada amiga, com Fandango de Respeito, o sucesso do Estradão Musical. Tivemos também sucesso Roda de Chimarrão. Para a hora boa do chimarrão, nada melhor do que Roda de Chimarrão. E Leonardo, o Branco, uma música aí que nós tocamos ontem no final também. Aí já tivemos ela programada para hoje também, aqui para o início do programa Fim de Tarde. Queria aproveitar aqui e mandar um grande abraço aí, minha amiga Terezinha, já ligou aqui pra mim, já está por casa, já está na companhia aí do Fim de Tarde, é na hora boa do chimarrão, muito bem, maravilha, grande abraço aí para o seu Neri também, toda a turma aí da linha Alta de Baixo nos acompanhando. A Terezinha aqui pediu chimarrão e pediu sucesso Lembranças do Porca Véia, o Porca Véia, que canta aí o sucesso Lembranças, entre outras músicas bonitas aí também, do Porca Véia. E o Porca Véia vai cantar novamente aqui. Porca Véia já cantou ontem, hoje ele canta mais uma vez aqui para os nossos ouvintes. E também temos outra música aqui, chamada Chimarrão. Nós vamos ouvir também aqui na sequência do nosso Fim de Tarde. Tenho... Ah, já está prontinho aqui? Maravilha, as músicas já estão prontas. O meu amigo Raul Pavanato está ligado no programa. Buenas tardes, meu amigo. Estamos no verde. Temos comendo cri-cri de amendoim. Cri-cri de amendoim. Que coisa bem boa. Maravilha, na companhia do verde e na companhia do cri-cri com amendoim, né, seu Raul? Grande abraço, quero a música Velha Tapera, eu agradeço, bom programa para nós, obrigado. Maravilha, seu Raul Pavanato aí participando aí no programa Fim de Tarde aí, pedindo música aí com a música Velha Tapera. Vamos rodar já aqui na sequência. Lembrando que à noite, 20 horas, tem o nosso colega Marcos com o programa da noite, aqui na programação da sua rádio comunitária de Cerro Branco. Tem uma música aqui muito bonita que nós vamos rodar neste bloco também com o Teixeirinha. O Teixeirinha vai cantar uma música bem bonita também aí para o seu Raul Pavanato e aí para a nossa amiga Dorli Bredoff. Ah, não poderia me esquecer da Dorli Bredoff, a esposa aí do nosso amigo Raul, que também está ligada aí acompanhando o nosso programa Fim de Tarde. Um abraço aí do tamanho do Rio Grande aí para vocês, tá bom? Isso aí. Quero aproveitar aqui e mandar um abraço para minha amiga Silvina Pribe. Oi, boa tarde e boa noite. Isso aí. É um boa tarde virando aí para um boa noite. Boa tarde e boa noite, amigo. Estou acompanhando o programa. Muito obrigado pela audiência e a participação. A minha amiga Silvina Pribe aí na audiência do programa Fim de Tarde. Boa tarde e boa noite. Um boa tarde agora. E já um boa noite ao mesmo tempo, porque a tarde está terminando, já está escurecendo lá fora. E nós estamos no ar, entrando aí no final de tarde e terminamos o programa à noite, porque passou das 18 horas, já é noite, 19 horas já é noite, 17h30 ainda é um final de tarde, mas 19 horas já é noite. O programa inicia à tarde, à tardinha, entrando para a noite
e termina a noite aí o nosso fim de tarde. Grande abraço aí, a sequência musical aí para a Selvina Pribe, que também está nos acompanhando. Vamos mandar a sequência musical do programa lá para o seu Alceri, para a Irene Alves dos Santos, para o Vilmar Padilha e família também, lá para a Simone Rodrigues, para a Diana no Rincão Bonito, Novo Cabrais, para o seu Orlando, para a Dona Norma Dunque em Cerro Branco, para o Romilo e a Marta Meyer em Cerro Branco, para o seu Miro, a Dona Valira, o César Laval, também para o Valério Altair Carsburg no Arroio Bonito, o João Darcy e a Claudete também estão ligados, vai a sequência musical para vocês também, seu Romeu Enks e a Erenica em Cerro Branco, seu Ilmo Degue e família, Claudete Padilha e o Leomar Padilha em Novo Cabrais, para o meu amigo Piada Linha São Pedro, lá para Adriana Heckbeber, para a Irondina do Palmital Candelária, Irondina da Silva, lá para o Jorge Volman, para a Lisiane, a Juliana, a Clarícia, o Rodrigo, a Liane, o Eduardo, o Bernardo, Jocelito, a Helenita, a Lenar, a Alessandra, o Joel, a Roseli Hudson, Rejane da Silva Carsburg, Jorge, a Regineia e a Gabriela, família Carsburg, a Gorete Rodrigues, o Tuti, a Janaína, o Matheus, também as meninas, a Emily e a Julie, Eduardo, Jéssica e Luísa Silva, família Silva em Novo Cabrais, Hernando Fritz e Rosana Fritz, linha Lajeado, também acompanhando o nosso fim de tarde, Inês Maristela Pribe, Lorenzo, a Brenda, Laís Zimmermann, toda a família também acompanhando. O Jairo Wagner Pereira, o meu amigo Neca, a Jandira Rodrigues, o Chico Rosa, a Marisa Pfeiffer, o Elton, a Bárbara Pfeiffer, o Otávio e toda a família nos acompanhando aí na linha Pfeiffer. Também aqui o seu Hélio Treichel, Arthur do Rincão Bonito, forte abraço, Ana Clara Milena, linha Schultz, seu Osmar Dutra, minha amiga Alessi Casper e família, Roseli do Nascimento, Rincão Bonito, seu Ari Pribnal, toda a família aí também na audiência do nosso fim de tarde. Chegando aí para todos vocês, meus amigos, Porca Véia Lembranças, depois Chimarrão. Vamos ouvir também o sucesso Velha Tapera e Teixeirinha, Gaúcho Amigo. Dele que dele, programa Fim de Tarde, Gauchada Amigo.

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0: Buenas gauchada amiga, programa Fim de Tarde, com a boa música gaúcha e nativista neste início de noite de quarta-feira, 27 de maio. Estamos ao vivo aí com o nosso programa Fim de Tarde. E lembrando que vocês, amigos ouvintes, prendas e peões, podem seguir participando através do nosso WhatsApp, nosso telefone de contato 996191014. É o telefone aí para vocês participarem via WhatsApp também, ligações normais aí, tá bom? 996191014. Vamos seguindo aí com o programa Fim de Tarde. Nós ouvimos então músicas selecionadas pelos nossos ouvintes. Porca Véia, Lembranças, Chimarrão, Gilberto Gomes, Velha Tapera, Teixeirinha, Gaúcho Amigo. Foi a nossa seleção musical aí, atendendo os pedidos dos nossos ouvintes. Vamos seguindo com o programa Fim de Tarde. Mais abraços aqui para os ouvintes. Eu tenho uma mensagem de voz. Vamos colocar no ar aqui a participação da Roseli do Nascimento, do Rincão Bonito. Boa noite, minha amiga.
1: Boa noite, é a Roseli do Nascimento, Rincão Bonito. Temos na sintonia e roda uma música boa aí para nós. Temos no Chimarrão.
0: Maravilha, na companhia do Chimarrão, na companhia do Verde. Como diz aí o nosso amigo Raul Pavanato, na companhia do Verde. Companhia do Verde é a companhia do Chimarrão. E o Chimarrão é verde, todo mundo na companhia do Verde. Isso aí, bom demais estar na companhia do Verde, o mate bueno do gaúcho. Programa Fim de Tarde que segue por aqui. Obrigado a Roseli do Nascimento, que está na companhia do Chimarrão e ouvindo aí o nosso Fim de Tarde. Rodo na sequência aí para você, minha amiga Roseli do Nascimento, o Baitaca. Baitaca do álbum Rodeio Campeiro. Sou Tito ao Vento com o cantor Baitaca. Vai aí para você e toda a família aí que estão aí na audiência do programa Fim de Tarde. O amigo Raul Pavanato aí já botou positivo, muito obrigado. Isso aí, vamos seguindo aqui. E eu vou aproveitar e mandar mais alguns abraços. E os abraços que eu for mandando, vai a sequência musical também do programa Fim de Tarde, certo? Chegando então aqui mais alguns abraços no programa. Vamos ver aqui a Lorena Winter do Palmital Candelária, a Morgana, o Luciano, o Fernando, a Deisa, a Eloá, a Tiele e também o Chico. Estão ligados aí no programa Fim de Tarde. A Fernanda Rosa, a Rosélia, o Alvarino, a Vó Maria e o Ivandro na linha Pfeiffer. A Nair Bratstreichel no Arroio Bonito, também os netinhos, a Bianca e o Eric. Também aqui o abraço vai para o Cláudio Rolf e a Dona Isaura em Candelária, a Maria Gessi Ferreira, Joyce Rodrigues, Camille Rodrigues, o Ariel e família. Também aqui vai o meu abraço para o Edilson Belin e família, Hilton Edmix e família, aos meus amigos e colegas da EMF, Teófilo Teodoro Streck. Vai um grande abraço aí para todos vocês. Também aí o meu abraço para a Elisandra Escortegana, a Lara Bettina, também a Paloma Escortegana. Tudo de bom aí para vocês. Um grande abraço. Seu Flávio Bonelli, na linha Santo Antônio, também acompanhando aí o programa Fim de Tarde. Um grande abraço aí, tudo de bom. Obrigado pela audiência aqui no programa. Também a Ilga Gladys Abit. A Gessilda Faf, linha São Luís, mandou mensagem aqui para o programa Fim de Tarde. Um grande abraço. Vamos ver aqui a mensagem. Oi, boa noite, com uma lua. É a metade de uma lua. E o tempo está bonito lá fora. Oi, boa noite, amigo William Berger. Estou na escuta. Toca uma música para eu escutar. Abraço. Muito bem. Grande abraço aí para a Gecilda Pfaff e aos amigos ouvintes da linha São Luís. O Gerson Zig e a Angelita Pfaff Zig também aí da linha São Luís. Vai meu abraço aí para vocês também. O seu Fernando Arthur Melchior, da linha Pfeiffer, a Elizabeth Petterman, a Letícia e também a neta Lívia, que são aí do Arroio. Vamos ver aqui, Arroio Bonito. Isso aí, Arroio Bonito aí na audiência também do programa Fim de Tarde. Obrigado aí, amiga. Lindo programa, diz a Gecilda Pfaff. Brigadão aí, amiga. Tudo de bom aí para vocês. Vou rodar aí para Gecilda também a sequência musical aqui do programa, incluindo o Teixeirinha Velho Casarão. Vamos então com Baitaca e Teixeirinha na sequência do Fim de Tarde. Dele que dele gaúcha da amiga, sequência do Fim de Tarde para vocês.

Buenas gauchada, programa fim de tarde, neste início de noite de quarta-feira. Estamos com a temperatura, vamos conferir aqui, 15 graus e um décimo. Umidade relativa do ar alta, 94%. Até às 19 horas eu estarei ao vivo com todos vocês no programa fim de tarde. Lembrando a todos que eu estarei ao vivo novamente no programa fim de tarde na sexta-feira, tá bom? Amanhã musical aí do fim de tarde, e na sexta-feira eu estarei ao vivo com todos vocês. Todas as terças, quartas e sextas, William Berger faz companhia para os ouvintes no programa fim de tarde. Tivemos aí o sucesso do Teixeirinha Velho Casarão e o Baitaca do álbum Rodeio Campeiro, Sou Tito ao Vento. Música aí para os nossos ouvintes. Abração aqui no programa fim de tarde para o Jefferson aqui de Cerro Branco, ligado no programa, ele e a família. O meu amigo Paulo Roberto do Palmital Candelária também está ligado aqui no programa fim de tarde. Mais abraço aqui, um abraço para minha amiga Nelci Maia, também está na audiência. A Nica Milbrat, também aqui. O seu Ari Dias do Travessão Schenfel Candelária, abração aí para o amigo. Boa noite, amigão, eu peço a música com Gildo de Freitas, Gaúcho Cantador, e ofereço para o Darcy e sua família, e pro Naka e sua esposa Alika. Grande abraço aí, meu amigo Naka, e aí também um grande abraço para a esposa Alika, que estão aí nos acompanhando também aqui no programa fim de tarde. Na sequência, chegando aí Gildo de Freitas. Muito bem, eu tenho duas músicas do Gildo de Freitas aqui na sequência. Lembrança do Passado, que eu vou rodar aqui. Quero mandar um abraço para o meu grande amigo aqui de Cerro Branco, ouvinte fiel da rádio, o seu Oldemar Zig. Alô, seu Oldemar Zig. Grande abraço, meu amigo, aqui em Cerro Branco. Ele está na audiência do programa e pediu Gildo de Freitas, Lembrança do Passado, e eu rodo na sequência para o amigo que pediu. E também atendo o meu amigão Ari, que pediu Gaúcho Cantador com Gildo de Freitas. É um bloco do Gildo de Freitas aqui do fim de tarde. O bloco que também vai para a Josiane Machado e família, aí no Alto Cerro Branco. Também vai para a Franciele Lima, a Clefene Zig, para o Enio Bauman, na Rua 12 de Maio, e a esposa Sema Bauman, a Rosane Alterman, o Edi da Silva, o Laércio Elesbão, os meus amigos Amara Rose e também o seu Olívio, que estão ligados no programa, a Geni Silva e também o amigo Valdomiro. Lá para Natália da Rosa e para Marlene da linha São Pedro. Também para a Renata Matias, a Silvana, a Andiara, o Genro Gabriel, também o Alencar Jung, no Palmital Candelária. Para o meu amigão Nilceu Puntel. Um grande abraço para o Nilceu, ligado aqui no programa, seu Nilceu Puntel. A Neuza Zil e sua família. Também lá para os meus amigos, o Carlos e a Lisane, estão ligados no programa também. Para a minha amiga Julieta Limberger, aí também da linha Brasil, grande abraço, Julieta Limberger, e também para o amigo Wilson. A sequência musical do fim de tarde.

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e 9 décimos. Umidade relativa do ar, 94%. Ouvimos aí essas duas belíssimas músicas. Que músicas lindas aí com Gildo de Freitas, Lembrança do Passado, e o sucesso aí que nós ouvimos agora, Gaúcho Cantador, gaúchada amiga. Oi, boa noite, tô na escuta, é o Irineu Drescher, da 25 de julho. Alô, seu Irineu Drescher, abraço, meu amigo, aí na 25 de julho, nos acompanhando. Quero pedir uma música com Loreno Galvão. Na sequência, eu rodo Loreno Galvão. Parabéns, minha fã!

campos do nosso amado Rio Grande do Sul. Programa Fim de Tarde segue por aqui. Ouvimos os Milongueiros, Morena Faceira e Loreno Galvão, Parabéns Minha Fã. Atendendo aí um pedido musical para o amigão Irineu Dasher, que pediu Loreno Galvão aqui no programa Fim de Tarde. Maravilha! Quero mandar um abração aqui para Marisa Pfeiffer, aí da linha Pfeiffer, que está nos acompanhando aí, tudo de bom. Marisa Pfeiffer. Oi, amigo! A música Piquitita, não sei quem canta, para os meus netos Otávio e Mirelle. Abração aí para o Otávio e também para a Mirelle aí, que estão nos acompanhando aí, os netinhos aí da nossa amiga Marisa Pfeiffer. Abração para você, amiga, e também aí para o amigão Elton. Não poderia me esquecer do Elton, meu amigão também, acompanhando aí nosso fim de tarde. Vamos rodar aqui então a música Secreto Amor. Secreto Amor para os netos. Perfeito, então vamos rodar aí com o Sidney Lima, Secreto Amor, nomezinho aí da música aqui. Vamos lá então, Secreto Amor chegando no fim de tarde.

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Buenas gauchada amiga, programa Fim de Tarde. Nós ouvimos Secreto Amor com Sidney Lima, atendendo aí o pedido musical então para a nossa amiga a Marisa Pfeiffer aí da linha Pfeiffer, que pediu aí oferecendo para os netos o Otávio e também a Mirelle. Abração aí para vocês, tudo de bom. E assim nós estamos também chegando na reta final do nosso programa Fim de Tarde. Os amigos ouvintes que participaram conosco aqui na programação. Na sexta-feira eu estarei de volta a partir das 17h30 com mais uma edição do nosso programa Fim de Tarde, Gauchada Amiga. Amanhã musical especial para vocês, tá certo? E na sexta eu estarei de volta. Que o patrão da Estância Celestial proteja a todos os peões e prendas dos quatro cantos do nosso amado Rio Grande do Sul. E eu estarei de volta na sexta-feira, se o patrão da Estância Celestial lá de cima permitir. Buenas noites, Cerro Branco. Buenas noites, região. Vem aí na sequência a Voz do Brasil. E às 20 horas o programa da noite com nosso colega Marcos. Informação, boa música, previsão do tempo, a interação dos nossos ouvintes. Grande abraço a todos e até sexta-feira.

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1: Olá, boa noite.
2: Boa noite para você que nos acompanha em todo o país.
1: Quarta-feira, 27 de maio de 2026.
2: Vamos ao destaque do dia: desenvolvimento para a região norte.
1: Avanço das obras na BR-319 que conecta.

0: 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As notícias do governo federal que movimentaram o país no dia de hoje.
1: Olá, boa noite.
2: Boa noite para você que nos acompanha em todo o país.
1: Quarta-feira, 27 de maio de 2026.
2: Vamos ao destaque do dia, desenvolvimento para a região norte.
1: Avanço das obras na BR-319 que conecta Manaus a Porto Velho.
2: O presidente Lula anuncia mais de 380 milhões de reais em recursos do novo PAC para a rodovia.
3: Ambientalmente vai ser a estrada mais moderna do mundo. Qualquer estrangeiro que vier dar palpite na questão climática aqui, a gente vai mostrar o que, que nós fizemos aqui.
1: Luz para Todos. Iniciativa vai levar eletricidade para mais de 75 mil pessoas em 86 municípios no Amazonas.
2: Petrobras e Transpetro anunciam investimentos no estado. Luciana Colares de Holanda.
4: O Amazonas vai receber 2 bilhões e 800 milhões de reais para ampliar a produção de gás natural e também a frota de embarcações para transporte de combustíveis.
1: E ainda, segurança.
2: Parceria inédita com a Uber quer ampliar o alcance de alerta para localização de crianças e adolescentes desaparecidos.
1: Você vai ouvir também que estudo revela queda de 7,4% no número de homicídios em 2024. Luana Karen.
5: Foram 42.590 homicídios em 2024, o menor número de homicídios da série histórica iniciada em 2014.
2: Hoje, na apresentação da Voz do Brasil, eu, Mariana Jungmann e Luciano Seixas.
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2: O Amazonas vai receber investimentos superiores a 7 bilhões de reais.
1: São obras para aumentar a produção de energia, de gás natural, construção naval.
2: Somente na prospecção de gás serão gerados cerca de 14 mil empregos.
1: Os anúncios foram feitos pelo presidente Lula.
4: O Amazonas vai receber 2 bilhões e 800 milhões de reais nos próximos 5 anos para ampliar a produção de gás natural e também a frota de embarcações para transporte de combustíveis. Os recursos são da Petrobras e da Transpetro. Hoje, o gás natural de Urucu gera 65% da energia elétrica consumida em Manaus e em outros 5 municípios. Segundo a presidente da Petrobras, Magda Chambriá, os investimentos vão garantir a maior reserva de gás do país.
6: Estimamos com esse investimento um aumento de produção de 20% e uma geração de 14 mil empregos nessa região amazônica.
4: O estaleiro Bertolini vai ser o responsável pela construção de 18 barcaças. O presidente Lula destacou a importância da retomada da indústria naval brasileira.
7: Se a gente não fizer essas barcaças aqui, a gente não gera emprego, a gente não gera conhecimento tecnológico, a gente não forma bons profissionais. É a primeira vez que vocês vão produzir uma barcaça aqui e vai entrar no mar.
4: O presidente Lula também anunciou um pacote de investimentos em infraestrutura, energia, desenvolvimento regional no estado e medidas socioambientais. O valor total chega a quase 5 bilhões de reais. Na área de infraestrutura, o destaque é o avanço das obras na BR-319, que conecta Manaus a Porto Velho, em Rondônia. São mais de 380 milhões de reais em recursos do novo PAC. O ministro dos Transportes, Jorge Santoro, garantiu que toda a rodovia vai estar em obras ainda no primeiro semestre.
8: É uma rodovia em que vai fazer com que a gente coloque Manaus com acesso pavimentado ao resto da malha rodoviária nacional.
4: Para a segurança energética, o pacote de investimentos chega a 3 bilhões e 300 milhões de reais. Entre os investimentos, 785 milhões de reais serão aplicados no programa Luz para Todos, levando energia para 75 mil pessoas. O governo do Brasil também apresentou o projeto do novo terminal hidroviário Manaus Moderna, que receberá 876 milhões de reais do novo PAC. Será o maior porto hidroviário de passageiros do mundo, segundo o ministro

0: de portos e aeroportos Tomé Franca.
1: Dando dignidade para quem precisa fazer o transporte nos nossos rios, para quem precisa fazer o escoar da produção, do artesanato.
0: O presidente Lula destacou a importância dos investimentos no estado do Amazonas.
2: É preciso que tenha empresários que acreditam no Brasil, é preciso que tenha dono de estaleiros que acreditam no Brasil, e a gente vai poder falar no mundo inteiro que quem quiser construir balsa de qualidade, venha para Manaus.
0: E a cultura também vai receber recursos. A Petrobras anunciou que vai patrocinar o Festival Folclórico de Parintins, com investimento de 5 milhões de reais. De Manaus, no Amazonas, Luciana Colares de Holanda.
3: A Secretaria Nacional de Defesa do Consumidor instaurou o processo administrativo para punir plataformas de aplicativos que não estão informando a composição dos preços cobrados em seus serviços.
4: Uma portaria da Secretaria estabelece que as empresas devem informar os valores pagos pelos usuários e o quanto é repassado aos trabalhadores.
3: Duas empresas estariam descumprindo a norma, iFood e Kita, e estarão sujeitas ao pagamento de multa que pode chegar a 14 milhões de reais. Outros 7 aplicativos estão em monitoramento.
4: O ministro da Secretaria-Geral da Presidência da República, Guilherme Boulos, afirmou que o cumprimento da portaria não é opcional.
5: Essas empresas têm que oferecer transparência. Não é opcional cumprir uma portaria da Secretaria Nacional de Defesa do Consumidor. A empresa não escolhe se ela vai cumprir ou não a portaria. Cumprir essa portaria é uma obrigação das plataformas e aquelas que não cumprirem pagarão um preço com multa.
3: O consumidor que não identificar essas informações na nota fiscal pode registrar uma reclamação na plataforma consumidor.gov.br ou no PROCON da sua cidade.
4: Lei de acesso à informação, portal da transparência e agora a nova plataforma informa.br. São ferramentas para aumentar a transparência da gestão pública.
3: Elas são utilizadas como parte do trabalho da Controladoria Geral da União para a fiscalização preventiva e combativa da corrupção e das fraudes em contratos públicos.
4: Essa atuação também é integrada com outros órgãos públicos para o combate ao crime organizado.
3: Hoje a gente conversa com o ministro da CGU, Vinícius Marques de Carvalho, sobre a agenda Governo Aberto, que está em destaque essa semana. Boa noite, ministro.
6: Boa noite, Mariana. Boa noite, Luciano. Boa noite aos ouvintes da Voz do Brasil.
3: Ministro, a gente está, então, na Semana Governo Aberto, né? E foi lançada uma plataforma informa.br, que vai entrar em operação agora em junho. Como é que vai funcionar essa plataforma? Como é que ela ajuda o trabalho de fiscalização da CGU? O que, ela traz de novo?
6: Essa plataforma tem por objetivo facilitar ainda mais a vida dos cidadãos e das cidadãs brasileiros que precisam acessar informações do governo federal. Né? Hoje, como vocês mencionaram, nós temos o Fala BR, nós temos o site dos ministérios ou dos órgãos públicos, nós temos também o portal da transparência, a lei de acesso à informação. O que essa plataforma nova faz? Ela agrega tudo isso num sistema único usando inteligência artificial. O que, isso quer dizer na prática? A pessoa pode entrar na plataforma, digitar a informação que ela quer, a pergunta que ela quer. Se essa informação ela já está publicada em algum site do governo federal, em algum portal público de informações, ela vai ser direcionada diretamente para a informação, ou seja, nós vamos entregar a informação direto para ela. Se essa informação não está publicada, mas é uma informação que ela pode ter acesso, ela vai ser direcionada para pedir a informação via lei de acesso à informação. Então, hoje, na situação até agora, ela tem que vai ir na lei de acesso à informação via Fala BR ou tentar procurar no portal da transparência e meio que tentar adivinhar onde vai estar a informação. Agora não. A partir do Informa BR, ela vai só pedir a informação e ela vai ser... Para ela vai ser entregue a informação, ela vai ser direcionada para onde essa informação está.
4: Ministro, embora a gente esteja falando dessa semana de eventos relacionados à transparência da gestão pública, né? A Semana Governo Aberto, essa agenda Governo Aberto já ocorre há mais tempo, né? E implementou diversas mudanças nessa área. O senhor pode falar um pouco mais sobre esses ajustes feitos no trabalho da CGU nos últimos anos? Quais foram os ganhos?
6: Na verdade, a parceria do Governo Aberto começa lá com o governo da presidenta Dilma, lá em 2011, é algo muito inovador, muito importante para a cidadania brasileira, porque aumenta a confiança da cidadania no Estado, da população no Estado. Nós já tivemos um resultado recente muito positivo de uma pesquisa da OCDE que diz que a confiança da população nos serviços públicos subiu de 26% em 2022 para 42% esse ano. E no governo federal, de 24% para 38%. Isso se deve, entre outras coisas, a uma série de mecanismos e instrumentos que nós lançamos mão. Por exemplo, o Portal da Transparência. O Portal da Transparência, com as informações que nós colocamos lá, por exemplo, relacionadas a emendas parlamentares, relacionadas a uma série de informações públicas que já deviam estar lá, como, por exemplo, os benefícios fiscais, aquelas pessoas que são beneficiárias de políticas públicas, como o Pé de Meia, tudo que está sendo investido nesse tipo de programa está lá no portal. Então, em função disso, o portal, por exemplo, teve um aumento de mais de 30% de usuários. Isso aumenta a confiança da população também nas informações públicas. Outra coisa importante, lei de acesso à informação. Colocamos fim ao sigilo de 100 anos, né, que era um problema do governo anterior. Em 2022, por exemplo, um governo que era pautado pelo sigilo colocou mais de 7 mil casos em sigilo de 100 anos. Nós reduzimos isso drasticamente. No ano passado, nós tivemos só 70 casos de sigilo de 100 anos. Então, isso é a implementação de uma agenda de transparência do governo do presidente Lula para garantir que a população tenha acesso à informação.
3: Agora, ministro, recentemente a CGU participou de ações da Polícia Federal para combate a fraudes em licitações e corrupção no Ceará, na Bahia, também em outros contratos públicos federais em outros estados, né? Piauí também tivemos. Como é que funciona essa integração da CGU com a Polícia Federal e outros órgãos de investigação?
6: Essa integração ela é decisiva para o combate à corrupção, não só da CGU com a Polícia Federal, como também com o COAF, com a Receita Federal. Todos os órgãos que têm algum objetivo ou alguma missão relacionada ao controle, à fiscalização e à responsabilização de quem comete fraudes ou crimes ou comete algum tipo de ato de corrupção. O presidente Lula ele pediu explicitamente para que nós sejamos intransigentes no combate à corrupção. Para que nós não deixemos nada passar, investigamos com muito afinco. E para isso a gente precisa se coordenar. Se cada órgão atuar sozinho, a direção, cada um vai para um caminho, cada um vai para uma direção e não funciona direito. Então, só para vocês terem uma ideia do efeito desse tipo de agenda conjunta, só o ano passado nós realizamos 76 operações com a Polícia Federal, com um prejuízo de 13 bilhões de reais apurados nessas operações. Se você somar tudo o que foi apurado em todos os anos anteriores, não chega a um quinto disso. Isso porque nós conseguimos investigar com mais cuidado, colocar a lupa nos casos que vinham de lá de muito tempo. Esses esquemas eles existiam em governos anteriores. O caso do Master, por exemplo, o caso do INSS, são todos casos que já vinham lá de trás e que nós, felizmente, interrompemos no governo do presidente Lula.
4: Inclusive, ministro, o governo do Brasil vem desenvolvendo um trabalho integrado aí para o combate ao crime organizado, envolvendo vários ministérios e órgãos de inteligência. Como é a participação da CGU nessas investigações, nessas operações?
6: A CGU opera, como eu disse, em conjunto com a Polícia Federal em várias dessas investigações. Muitas vezes nós temos casos de corrupção que estão vinculados a organizações criminosas, em licitações públicas e contratos públicos. Importante dizer aqui também que isso tem sido uma prioridade do governo do presidente Lula, né, do governo brasileiro. Recentemente foi lançado um programa de enfrentamento ao crime organizado com quatro eixos. Um eixo voltado para asfixia financeira, combate a homicídios, controle de armas e também lidando com as questões dos presídios. Esses quatro eixos somados vão comportar um investimento de mais de 10 bilhões de reais, o que é algo inédito no Brasil, que demonstra a prioridade do presidente Lula, e a CGU está envolvida em todos esses esforços.
3: Ministro, para a gente concluir, como é que é a relação da CGU diretamente com o cidadão, né? Alguém que queira, por exemplo, apontar uma irregularidade, denunciar problemas num contrato público que ela tenha conhecimento, essa pessoa consegue falar diretamente com a CGU? Como é que ela pode fazer isso?
6: Ela consegue, nós temos a ouvidoria da CGU, Fala BR, que é um caminho muito tradicional e conhecido, mas que é sempre importante a gente divulgar, que as pessoas podem entrar lá e fazer as suas denúncias, fazerem as suas reclamações, fazerem as suas sugestões. Nós, inclusive, estamos usando todo esse material da ouvidoria que nós recolhemos com essas reclamações para direcionar para os ministérios e acionar os ministérios. Então, na medida em que as reclamações aumentam em relação a um determinado tema, nós já acionamos o ministério para o ministério resolver ou determinado órgão resolver antes que o problema ganhe uma dimensão maior. Nós estamos intensificando esses esforços e tem funcionado muito bem.
4: Muito bem, nós conversamos com Vinícius Marques de Carvalho, ministro da Controladoria Geral da União. Muito obrigado, ministro, pela entrevista aqui à Voz do Brasil.
6: Obrigado.
3: Em 2024, o Brasil atingiu o menor índice de homicídios da série histórica, iniciada em 2014.
4: Mesmo assim, o número continua alto. Foram mais de 42 mil homicídios.
3: Por isso, o governo tem investido em políticas públicas voltadas para a segurança pública, como, por exemplo, o programa Brasil contra o Crime Organizado, com investimento de 11 bilhões de reais.
7: O Brasil registrou em 2024 o menor número de homicídios da série histórica iniciada em 2014. Os dados estão no Atlas da Violência, elaborado pelo Instituto de Pesquisa Econômica Aplicada, IPEA, em parceria com o Fórum Brasileiro de Segurança Pública. De acordo com o levantamento, foram 42.590 homicídios em 2024, uma queda de 7,4% comparada a 2023. Já em relação a 2014, a redução foi de 33,4%. O secretário nacional de Segurança Pública, Chico Lucas, destaca as causas dessa redução.
8: Isso tudo é fruto de uma série de ações e de políticas públicas implementadas. Um é a maior integração entre as forças de segurança, os entes federativos, com um aporte maior de recursos por parte da União e a cobrança para que esses crimes sejam mais esclarecidos. Sem falar de outra política pública muito importante nos últimos anos, que foi a restrição ao acesso às armas.
7: Mas o documento também traz um alerta importante. Os pesquisadores identificaram um aumento expressivo das chamadas mortes violentas por causa indeterminada, casos em que não é possível afirmar oficialmente se a vítima morreu em acidente, suicídio ou homicídio. De acordo com o Atlas, as mortes violentas por causa indeterminada saltaram para 17.207 em 2024. Na tentativa de melhorar a investigação desses crimes, o Ministério da Justiça e Segurança Pública adotou em fevereiro deste ano critérios nacionais padronizados para os índices de elucidação de homicídios e feminicídios em todo o país, como explica o secretário nacional de Segurança Pública, Chico Lucas.
8: Algumas mortes acontecem em ambientes inóspitos ou duvidosos ou por meios que não são tão claros. Ora, mas se há dúvida, cabe ao poder público de investigar. A portaria, ela define como critério a morte violenta, ela obriga a toda morte ser correspondida por um inquérito policial e todo inquérito precisa ter um final dentro de um prazo de esclarecimento.
7: O levantamento mostra ainda que a violência continua atingindo principalmente jovens do sexo masculino, negros e moradores de áreas vulneráveis. Em 11 anos, mais de 300 mil jovens entre 15 e 29 anos foram assassinados no Brasil. O coordenador da pesquisa e técnico do IPEA, Daniel Ricardo de Castro Cerqueira, afirmou que muitas vezes a violência que acomete o jovem surge ainda na infância.
9: Muitas vezes, quando a criança nasce, muitas vezes tem problema de negligência dos próprios pais, muitas vezes. Depois começa, a criança muito cedo já começa a ser vítima de violência sexual e depois, mais à frente, violência física, né? Quando eventualmente termina sendo morta à frente.
7: Pelas redes sociais, o presidente Lula destacou a redução histórica na taxa de homicídios, mas afirmou que o número absoluto ainda é muito alto. Lula declarou que a curva descendente aponta para um caminho que tende a se consolidar com a série de políticas anunciadas e em aplicação pelo governo do Brasil ao longo dessa gestão. Entre as medidas citadas pelo presidente está a lei antifacção, que endurece penas e dá agilidade ao confisco de bens de lideranças do crime organizado, o programa Brasil contra o Crime Organizado, que prevê a aplicação de 11 bilhões de reais em 2026 para desarticular estruturas criminosas, o Pacto Nacional contra o Feminicídio e o fortalecimento fortalecimento das ações de inteligência das polícias federal e rodoviária federal. Reportagem Luana Karen.
4: No combate ao desaparecimento de crianças e adolescentes, cada minuto conta.
3: O Ministério da Justiça e Segurança Pública firmou uma parceria com a Uber para que alertas passem a ser exibidos dentro do aplicativo.
4: Agora, qualquer celular pode ser canal estratégico para salvar vidas.
10: Com a medida, motoristas, parceiros e usuários do aplicativo que estiverem num raio de até 160 quilômetros do desaparecimento vão receber mensagens dentro do aplicativo Uber. O diretor de Operações Integradas e de Inteligência da Secretaria Nacional de Segurança Pública, José Anchieta Neto, destacou a importância de usar a tecnologia a serviço da segurança pública.
11: Esses aplicativos de mobilidade urbana, eles estão gerando renda e são responsáveis por centenas de milhares de deslocamentos, então eles têm que estar dando um passo à frente, um passo a caminho da promoção da segurança pública.
10: As primeiras horas após o desaparecimento de crianças e adolescentes são decisivas para localizar as vítimas. Por isso, o objetivo é acelerar a divulgação das informações e alcançar rapidamente pessoas que estejam próximas da região onde os casos acontecem. É o que destacou o chefe de relacionamento para assuntos de segurança da Uber, Leandro Segala.
12: Quando a gente conversa com autoridades que atuam na investigação de pessoas desaparecidas, tem um ponto comum que eles sempre se referem. O quanto é importante aquelas primeiras horas após o desaparecimento para o retorno seguro desse menor. Essa cooperação coordenada entre poder público, iniciativa privada, comunidade e tecnologia, acho que tem de fato a chance de salvar vidas.
10: A parceria amplia o alcance do chamado Alerta Amber, sistema utilizado para divulgar informações sobre crianças e adolescentes desaparecidos em situação de risco. O mecanismo envia imagens e dados da ocorrência para pessoas próximas ao local do desaparecimento. Pela primeira vez no Brasil, uma plataforma de mobilidade urbana também passa a integrar essa rede de comunicação emergencial. A diretora do Sistema Único de Segurança Pública, Isabel Freitas, falou sobre como a ação pode mudar a realidade das pessoas desaparecidas no país.
13: Uma criança localizada é uma criança que não foi vítima de um crime pior e é uma família que não passou por esse sofrimento.
10: Só no ano passado, mais de 85 mil pessoas desapareceram no Brasil. 21 mil delas eram crianças ou adolescentes. Reportagem Márcia Fernandes.
3: Gastos de turistas estrangeiros no Brasil aumentaram 9,2% nos primeiros quatro meses do ano em relação ao mesmo período de 2025.
4: O valor chegou a 20 bilhões e 200 milhões de reais, segundo o Banco Central.
3: E o ministro do Turismo, Gustavo Feliciano, está na China, onde participa de uma série com o objetivo de atrair mais turistas ao Brasil.
4: Recentemente, o governo brasileiro isentou a exigência de visto para turistas chineses.
14: Vamos traçar ações e estratégias para que a gente possa, com a política de isenção do visto do governo federal, aumentar o número de turistas chineses no nosso país. Eu tenho certeza que realizaremos ótimos negócios para promover o destino Brasil aqui na China.
3: O Brasil recebeu 103 mil turistas chineses em 2025, uma alta de 35% em relação ao ano anterior.
4: Apenas nos quatro primeiros meses do ano foram quase 40 mil visitantes, um crescimento de 33%.
3: E essas foram as notícias do governo do Brasil.
4: Uma realização da Secretaria de Comunicação Social da Presidência da República.
3: Com produção da empresa Brasil de Comunicação.
4: Fique agora com o Minuto do TCU. Em seguida, as notícias do Poder Judiciário e do Congresso Nacional. Boa noite.
3: Boa noite para você e até amanhã.
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16: 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Você vai ouvir agora notícias do Poder Judiciário.
18: Plenário do STF decide que shoppings devem criar espaço de amamentação para empregadas lactantes.
19: TST define lista com o nome de 3 desembargadores indicados ao cargo de ministros da corte.
18: TSE homologa alterações nos estatutos dos partidos Democrata e Unidade Popular.
19: Boa noite, eu sou o Arthur Filho.
18: E eu sou Walter Lima.
19: O plenário do Supremo Tribunal Federal decide que shoppings devem criar espaço de amamentação para empregadas lactantes.
18: Empresas têm o prazo de até um ano para adequar os centros comerciais. Marcelo Della Libera.
20: O plenário do Supremo Tribunal Federal analisou um recurso que discute se a responsabilidade pela instalação de espaços destinados à amamentação e a guarda de filhos de trabalhadoras lactantes em shopping centers deve recair sobre os lojistas ou sobre a administração do empreendimento. A tese fixada foi no sentido de que a expressão estabelecimento, prevista na CLT, abrange os shopping centers em relação às empregadas dos lojistas que integram o centro comercial.
19: Presidente do STJ determina a continuação do curso de medicina ofertado à turma extra do Programa Nacional de Educação na Reforma Agrária, no campus Caruaru da Universidade Federal de Pernambuco.
18: O curso é oferecido a 80 alunos. Fátima Uchoa.
21: A turma extra de medicina iniciada neste ano é uma parceria entre a Universidade e o INCRA, que editaram resolução para a criação da turma e um edital para a seleção dos estudantes. Na ação popular contra essas medidas, um vereador alegou violação à moralidade administrativa. O TRF5 determinou a interrupção das atividades após o fim do primeiro semestre letivo. Mas, para o presidente do STJ, ministro Herman Benjamin, manter essa decisão colocaria em risco a organização administrativa da Universidade Pública, o que ocasionaria lesão à ordem pública. Segundo o ministro, a turma especial do curso de medicina atende ao princípio da igualdade de condições no acesso ao ensino.
19: TST define lista com o nome de 3 desembargadores indicados ao cargo de ministros da corte.
18: Os selecionados são das regiões Nordeste e Norte. Rocine Gomes.
22: Os selecionados estão disputando a vaga da ministra Dora Maria da Costa, que se aposentou do Tribunal Superior do Trabalho depois de 18 anos. Foram eleitos ao cargo a desembargadora Maria de Nazaré Medeiros Rocha, do TRT da 8ª Região, que abrange o Pará e o Amapá. O desembargador Sérgio Torres Teixeira, do TRT da 6ª Região, em Pernambuco. E a desembargadora Hermenegilda Leite Machado, do TRT da 13ª Região, na Paraíba. A lista com os nomes será enviada ao presidente da República. É ele quem escolhe.
19: TSE homologa alterações nos estatutos dos partidos Democrata e Unidade Popular.
18: As duas legendas terão 90 dias para providenciar as alterações. Rimax Souto.
23: Para o Democrata, os ajustes são relacionados ao prazo máximo de vigência de órgãos partidários provisórios, limitado a 4 anos. O plenário do TSE ainda determinou que fique explícito o caráter voluntário das contribuições financeiras à legenda. O TSE também aprovou parcialmente o requerimento da Unidade Popular e determinou que o partido inclua explicitamente nas normas internas o tempo de vigência de seus órgãos provisórios, além de medidas de combate à violência política contra a mulher.
19: Tribunal Regional Federal da Primeira Região condena União e autarquias por demora na titulação de terras quilombolas do Amapá.
18: A decisão é resultado de ação do MPF. Vanessa Pereira.
24: Na decisão, a Justiça condenou União, INCRA, IMAP e Fundação Cultural Palmares de forma solidária ao pagamento de mais de 3 milhões de reais em indenização por danos morais coletivos. Além disso, estabeleceu o prazo de 3 anos para a conclusão de todos os processos de identificação, delimitação e titulação definitiva das comunidades quilombolas do Amapá, sob pena de multa de R$ 100 mil por mês de atraso.
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19: Uma boa noite a você.
18: Até amanhã.
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2: Eu sou Paula Groba.
5: E eu sou Humberto Pinheiro.
2: E estes são os destaques de hoje do Jornal do Senado, que começa agora.
5: Senado aprova novos modelos de contratação para jovens entre 18 e 29 anos.
2: Dívidas rurais. Avança projeto para socorrer produtores endividados por desastres climáticos.
5: Plenário aprova regras para a Copa Feminina de 2027 e homenagem a jogadoras pioneiras.
2: Boa noite.
5: Boa noite.
2: O mercado de trabalho pode ganhar novas regras para ampliar a contratação de jovens sem experiência. O Senado aprovou um projeto que cria o contrato de primeiro emprego para pessoas entre 18 e 29 anos que nunca tiveram carteira assinada.
5: A proposta reduz encargos para as empresas, como a contribuição patronal ao INSS e a alíquota do FGTS. O repórter Douglas Castilho tem mais detalhes.
6: Com 10 milhões de jovens que não estudam nem trabalham, o Brasil ocupa a quarta pior posição no ranking mundial de pessoas entre 18 e 29 anos sem uma ocupação regular, segundo dados da OCDE, entidade que representa os países mais ricos. O projeto aprovado permite que as empresas que contratarem esses jovens sem nenhuma experiência prévia com carteira assinada terão a chamada cota patronal do INSS reduzida a 10%, o que é metade da exigida pelo regime comum. Haverá ainda a redução da alíquota do depósito do FGTS. O autor da proposta original, senador Irajá, do PSD do Tocantins, explicou o dilema enfrentado pelo que chamou de geração nem-nem.
25: Ora, é um dilema. Se ele não tem oportunidade, como é que ele vai ter experiência?
6: O novo regime de contrato diferenciado poderá ter o prazo de 6 a 24 meses, podendo ser renovado por 3 vezes, mas a qualquer momento durante a vigência do contrato, o empregador terá a possibilidade de transformar o vínculo temporário em um contrato permanente. O texto agora vai à sanção presidencial.
2: E avançou no Senado o projeto que mantém os incentivos fiscais da chamada Lei do Bem, usada para estimular investimentos em pesquisa, desenvolvimento e inovação tecnológica no país.
5: A proposta aprovada hoje pelos senadores preserva benefícios tributários concedidos a empresas que investem no setor e evita os cortes previstos na política de redução gradual desses incentivos, aprovada no ano passado. Repórter Patrícia Oliveira.
26: Poderão ser mantidos os incentivos fiscais concedidos a empresas que investem em pesquisa, desenvolvimento e inovação tecnológica. A proposta dos senadores Alci Lucas, do PL do Distrito Federal, impede que esse setor pare de receber apoio por meio de benefícios tributários. Os cortes estão previstos nas regras da política de redução desses incentivos aprovada no ano passado. O relator da matéria, senador astronauta Marcos Pontes, do PL de São Paulo, destacou que a chamada Lei do Bem gera 30 bilhões de reais com investimentos em inovação e tecnologia, eleva a produtividade, a competitividade e a geração de empregos qualificados.
27: Então, são incentivos que precisam ser preservados. É uma importância muito grande também para o Brasil como um todo, para o desenvolvimento econômico e social do país.
26: O senador também destacou que o projeto contribui para a previsibilidade das decisões de investimento em inovação por parte das empresas. A proposta segue para a Comissão de Assuntos Econômicos.
2: E a Comissão de Assuntos Econômicos aprovou o projeto que busca dar fôlego a produtores rurais prejudicados por secas, enchentes e outros eventos climáticos extremos. A proposta autoriza o uso de recursos do Fundo Social para renegociar e quitar dívidas no campo, sem cobrança de multas ou juros de mora.
5: A medida tem como objetivo evitar o endividamento crônico e garantir a continuidade da produção agrícola no país. O texto segue agora para o plenário do Senado com pedido de urgência. Repórter
7: Alexandre Campos.
8: Pelo texto, poderão ser beneficiários da linha de crédito especial os produtores rurais, associações e consórcios que no período entre 2019 e 2025 tenham registrado em duas ou mais safras perdas de no mínimo 30% da renda bruta. Para produtores, a linha de crédito terá valor máximo de 10 milhões de reais e para associações 50 milhões de reais, com prazo de 10 anos e juros entre 3,5% e 7,5% ao ano. O relator, senador Renan Calheiros, do MDB de Alagoas, destacou a incorporação ao texto de medidas que impeçam exigências excessivas e restrições infralegais durante a regulamentação da matéria.
9: O projeto, sem dúvida nenhuma, oferece uma opção para que o governo atue permitindo a retomada da capacidade produtiva e a preservação da segurança alimentar nacional.
8: Líder do governo, senador Jax Wagner, do PT da Bahia, lamentou que as negociações com o executivo não tenham avançado.
10: Do jeito que está escrito o projeto, é para quebrar os bancos públicos, porque na taxa que eles querem é para botar um prejuízo lá em cima.
8: Pelo projeto, o governo também poderá ampliar sua participação no Fundo Garantidor de Investimentos para a cobertura de operações de crédito rural contratadas por produtores afetados por eventos climáticos adversos.
2: O presidente do Senado, Davi Alcolumbre, cobrou dos partidos a indicação dos integrantes da nova CPI da pedofilia, que terá 11 membros titulares e 7 suplentes.
7: O colegiado vai investigar crimes sexuais e outras violências cometidas contra crianças e adolescentes. Repórter Pedro Pincer.
11: O colegiado tem o objetivo de investigar crimes cometidos contra crianças e adolescentes, incluindo pedofilia e abuso online. A CPI foi criada em agosto do ano passado, mas ainda não começou a funcionar por falta de integrantes. Alcolumbre ainda destacou que a proporcionalidade das bancadas deve ser respeitada durante as indicações.
12: Para que as lideranças partidárias possam fazer as suas indicações, para que o mais rápido possível a gente possa fazer a instalação desta comissão parlamentar de inquérito que vai investigar a pedofilia no Brasil.
11: O pedido de criação da CPI foi apresentado em conjunto pela senadora Damaris Alves, do Republicanos do Distrito Federal, e pelos senadores do PL Jaime Bagatoli, de Rondônia, e Magno Malta, do Espírito Santo. A primeira CPI da pedofilia funcionou entre 2008 e 2010.
2: E parlamentares repercutiram a decisão da primeira turma do Supremo Tribunal Federal, que acabou com a aposentadoria compulsória remunerada como punição máxima para magistrados.
7: Com a medida, juízes que cometerem infrações graves poderão perder o cargo e também o direito ao salário. Repórter Henrique Nascimento.
13: A aposentadoria compulsória era alvo de críticas porque permitia ao magistrado continuar recebendo salário proporcional ao tempo de serviço, mesmo após punições disciplinares. Relatora de uma proposta sobre o tema na Comissão de Constituição e Justiça do Senado, a senadora Elisiane Gama, do Maranhão, afirmou que a decisão corrige uma distorção histórica.
14: Nós não podemos permitir castas de servidores públicos com privilégios.
13: Já o senador Sérgio Moro, do PL do Paraná, ponderou que é preciso diferenciar crimes graves de infrações administrativas.
28: Um juiz que comete uma mera infração disciplinar, aí ele perde o cargo e perde também a aposentadoria, mas ele contribuiu. Não faz sentido que ele perca o benefício nessas circunstâncias.
13: A Comissão de Constituição e Justiça do Senado já aprovou uma proposta que também acaba com a aposentadoria compulsória como punição para magistrados e integrantes do Ministério Público. O projeto aguarda votação no plenário.
2: O Brasil avançou na preparação para a Copa do Mundo Feminina de 2027. Foi aprovado o projeto que define regras e garantias do poder público para que o torneio seja realizado no país.
7: A proposta prevê apoio à cidade-sede do primeiro Mundial Feminino da história na América do Sul. Repórter Rodrigo Rezende.
29: O projeto trata de diversos temas relacionados à Copa do Mundo, como venda de ingressos, proteção de direitos autorais, regras para captação e distribuição de imagens do campeonato e garantias aos torcedores e profissionais, como a facilitação para obtenção de vistos temporários de turismo e trabalho. A relatora da proposta, senadora Leila Barros, do PDT do Distrito Federal, afirmou que o país irá se beneficiar do evento, principalmente com a experiência adquirida na Copa de 2014.
30: A expectativa da FIFA é de receber mais de 3 milhões de torcedores, movimentar a economia e projetar o Brasil como potência esportiva contemporânea.
29: A proposta também traz uma compensação financeira às jogadoras que representaram o país na primeira edição da Copa do Mundo Feminina, em 1991, e no primeiro torneio global feminino organizado pela FIFA, em 1988. Cada ex-jogadora receberá R$500 mil.
2: O plenário ainda aprovou a proposta da senadora Leila Barros, que estende o mesmo benefício de R$500 mil às jogadoras que participaram da Copa do Mundo de 1995.
5: Edição de Paula Groba. Trabalhos técnicos de Eliseu Caires. O Jornal do Senado fica por aqui. Acompanhe agora as notícias da Câmara dos Deputados. Boa noite.
2: Boa noite e até amanhã.
0: 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Plenário da Câmara debate projeto que reduz jornada semanal de trabalho.
3: Deputados aprovam reconhecimento de diabetes tipo 1 como deficiência.
0: Proposta votada inclui festas juninas nordestinas no calendário de turismo.
3: Plenário amplia estoques de alimentos e produtos para alimentação animal.
0: Boa noite. Os deputados aprovaram um projeto para ampliar estoques públicos de alimentos e de produtos para a alimentação animal. A repórter Daniela Lessa acompanhou a votação.
4: A Câmara dos Deputados aprovou o projeto que muda a regra sobre estoques públicos de alimentos e amplia o programa de venda em balcão, usado para dar acesso de pequenos criadores de animais aos produtos vendidos pela Companhia Nacional de Abastecimento, a Conab. O projeto amplia o público atendido pelo programa de venda em balcão. Além dos pequenos criadores de animais, poderão participar cooperativas de produção agropecuária e associações de agricultores familiares, que terão acesso à compra de itens como sacaria, milho, sorgo, caroço de algodão e farelo de soja. Para pequenos criadores, o limite de compra será de até 27 toneladas por mês. Para cooperativas e associações de agricultores familiares, o limite será de até 80 toneladas mensais. Outra mudança autoriza a União, por meio da Conab, a comprar de produtores rurais e de cooperativas os produtos básicos incluídos na política de garantia de preços mínimos. A compra poderá ser feita por preço de até 25% acima do preço mínimo em vigor no estado onde ocorrer a aquisição, em leilões públicos. O objetivo dessas compras é permitir a formação de estoques públicos para garantir a compra do produtor, assegurar o abastecimento e ajudar a regular os preços no mercado interno. O relator da proposta, deputado Wilson Santiago, do Republicanos da Paraíba, defendeu que a medida fortalece a política brasileira de estoques públicos de alimentos.
15: Em um país como o nosso, e avançou na luta contra a fome, a manutenção e estoques estratégicos também estruturados, reafirma esse compromisso histórico, garantindo que alimentos essenciais permaneçam acessíveis à população mais vulnerável e consolidando o direito humano à alimentação adequada.
4: Emenda do deputado Ayrton Faleiro, do PT do Pará, foi acolhida pelo relator e, com isso, o texto também passou a autorizar a venda direta de produtos dos estoques públicos para programas e ações de abastecimento e segurança alimentar. Essa venda poderá atender micro e pequenas indústrias de alimentos e micro e pequenas empresas do varejo alimentar, cooperativas e associações. O Partido Novo votou contra a proposta por considerar que o projeto cria um controle artificial de preços. O projeto que amplia o programa de venda em balcão e muda as regras para a formação e venda de estoques públicos agora será analisado no Senado. Da Rádio Câmara de Brasília, Daniele Lessa.
0: Justiça.
3: Jandira Fegali, do PCdoB, defende a instalação de uma CPI na Câmara para apurar suspeitas relacionadas ao Banco Master. Ela também pede que os órgãos de investigação aprofundem a apuração no Rio de Janeiro, com a devida responsabilização dos que praticaram irregularidades.
0: Jandira Fegali cobra investigação sobre denúncias envolvendo recursos do Rio Previdência aplicados no Banco Master pelo governo estadual. Ela aponta que o dinheiro dos servidores públicos locais não pode ser usado para favorecer interesses privados.
16: Saúde.
3: A Câmara aprovou a possibilidade de reconhecimento de diabetes tipo 1 como deficiência. A repórter Daniele Lessa acompanhou a votação.
4: A Câmara dos Deputados aprovou o projeto que estabelece direitos para pessoas com diabetes mellitus tipo 1, incluindo a possibilidade do reconhecimento da condição como deficiência. A proposta apresentada pelo senador Randolph Rodrigues, do PT do Amapá, não atesta automaticamente a deficiência, mas autoriza o reconhecimento após avaliação biopsicossocial, nos critérios previstos pelo Estatuto da Pessoa com Deficiência. Projeto anterior, aprovado na Câmara e no Senado, que classificava diabetes tipo 1 como deficiência para efeitos legais, foi vetado integralmente pelo presidente Lula em 2025, com a justificativa que a deficiência não é medida por uma condição médica crônica, e sim pela interação da pessoa com as barreiras sociais, algo que atualmente é medido pela avaliação biopsicossocial. Relator da proposta, o deputado João Cury, do MDB de São Paulo, argumentou que o projeto amplia condições para tratamento adequado e prevenção de complicações, além de garantir direitos específicos, sem criar equiparação automática com a condição de pessoa com deficiência.
1: Em conformidade com a Lei Brasileira de Inclusão, e também tivemos o cuidado de conformar este relatório à Convenção sobre os Direitos das Pessoas com Deficiência. Essa cautela é relevante, pois condição crônica por si só não assegura automaticamente os direitos reservados às pessoas com deficiência.
4: O diabetes tipo 1 é uma condição crônica em que o corpo deixa de produzir insulina, hormônio responsável pelo controle da glicose no sangue. Geralmente é percebida na infância ou na adolescência, mas o diagnóstico também pode ser feito na idade adulta. Cerca de 600 mil pessoas têm diabetes tipo 1 no Brasil. Sem tratamento adequado, a doença pode provocar complicações graves. Entre os principais pontos do texto aprovado está a garantia de acesso pelo Sistema Único de Saúde a medicamentos e insumos necessários ao tratamento, como sensores de monitoramento de glicose, insulina e materiais para aplicação. O projeto, que estabelece direitos para pessoas com diabetes mellitus tipo 1, incluindo a possibilidade de reconhecimento da condição como deficiência, já foi aprovado no Senado e na Câmara, seguiu para a sanção presidencial e pode virar lei. Da Rádio Câmara de Brasília, Daniele Lessa.
16: Desenvolvimento Regional.
17: Wellington Prado, do PSD de Minas Gerais, anuncia o início da operação do SAMU em Uberlândia e afirma ter garantido recursos para viabilizar o funcionamento do serviço. Segundo o parlamentar, a cidade era a única do país com mais de 500 mil habitantes sem atendimento do sistema de urgência.
3: Wellington Prado também destaca investimentos em infraestrutura de saúde no município, incluindo a ampliação do Hospital de Clínicas da Universidade Federal e construção de centros especializados de atendimento. Ele afirma que os projetos ampliam o acesso a serviços de alta complexidade e prevenção.
17: Eduardo Bismarck, do PV, comemora a decisão do governo do Ceará de abrir rotas intermunicipais do litoral leste e do Vale do Jaguaribe para mais empresas de ônibus. Ele pontua que a medida responde a reclamações de passageiros sobre falhas frequentes, atrasos e problemas de segurança.
3: Eduardo Bismarck garante que a entrada de novas empresas de transporte para municípios como Aracati, Limoeiro do Norte, Russas e Morada Nova pode melhorar a qualidade do atendimento sem o aumento das tarifas.
16: Cultura.
17: A Câmara aprovou um projeto que cria o Circuito Nordestino de Quadrilhas Juninas. O repórter Antônio Vital acompanhou a votação.
18: Há menos de uma semana do início de junho, o mês dos tradicionais festejos juninos Brasil afora, a Câmara dos Deputados aprovou o projeto que institui o Circuito Nordestino de Quadrilhas Juninas. O circuito, de acordo com a proposta apresentada pela deputada Fernanda Pessoa, do PSD do Ceará, é composto pelas cidades de Juazeiro do Norte e Maracanaú, no Ceará, Campina Grande e Patos, na Paraíba, e Caruaru e Petrolina, em Pernambuco. O projeto inclui o circuito formado por esses municípios no calendário oficial de eventos do Ministério do Turismo e na lista de patrimônio cultural imaterial da região Nordeste. O objetivo é incentivar o turismo cultural e regional, preservar e difundir as tradições nordestinas e fortalecer a economia criativa e as cadeias produtivas locais, como disse o relator do projeto, o deputado Yuri do Paredão, do MDB do Ceará.
6: O projeto de lei aqui analisado tem o objetivo de reconhecer a relevância cultural, social e econômica da cultura tradicional junina na região Nordeste, especialmente das quadrilhas juninas, tão importantes e tradicionais na região. Os festejos juninos das cidades citadas se destacam nacionalmente e internacionalmente por sua grandiosidade e estrutura profissional, com importantes impactos positivos no fomento à economia local por meio da geração de empregos e dinamização dos setores de serviço do turismo.
9: O projeto foi aprovado de maneira simbólica pelo plenário, sem votos contrários. O deputado Eduardo Bismarck, do PV do Ceará, disse que no futuro outros municípios podem ser incluídos no roteiro.
19: Muitas outras cidades também, muitos outros destinos do meu Ceará, como a minha cidade do Aracati, poderiam estar contemplados no parecer. Mas entendo que estão lá as mais relevantes nesse momento e tradicionais, e que no futuro outras tantas serão inseridas e que podem aí tá trazendo mais visibilidade para esses eventos culturais.
9: O projeto que institui o Circuito Nordestino de Quadrilhas Juninas seguiu para análise do Senado. Da Rádio Câmara de Brasília, Antônio Vital.
16: Votação.
3: Aprovada no meio da tarde em comissão especial, a proposta de emenda à Constituição que reduz a jornada de trabalho para 40 horas semanais prevê a implantação do novo modelo em duas etapas.
17: Segundo o texto, 60 dias após a promulgação da nova emenda constitucional, a jornada semanal no país passará para 42 horas, já com 2 dias de repouso remunerado por semana. Depois de 12 meses, a nova carga máxima de trabalho por semana no Brasil cairá para 40 horas.
3: O relatório aprovado é um texto elaborado pelo deputado Léo Prates, do Republicano da Bahia, para duas propostas que previam a redução da jornada semanal de trabalho.
17: O presidente da Câmara, deputado Hugo Mota, afirmou que a aprovação da 6x1 será a maior entrega do parlamento para a classe trabalhadora. O repórter Luiz Gustavo Xavier tem os detalhes.
20: O presidente da Câmara, Hugo Mota, afirmou que a aprovação da proposta de emenda à Constituição, que reduz a jornada de trabalho para 40 horas semanais e acaba com a escala de trabalho 6x1, será a maior entrega da história da Câmara para a classe trabalhadora do país. Segundo Hugo Mota, o parlamento já aprovou muitas reformas econômicas, mas a aprovação da PEC terá consequências na qualidade de vida dos trabalhadores.
21: Sinto que esse é o sentimento majoritário da casa, né? Você pode ter um ponto ou outro que tenha divergência, é natural, é do debate democrático, mas aquilo que para nós é fundamental, que é a redução da jornada de 44 para 40 horas, a mudança na escala, o fim da escala 6x1, garantindo 2 dias de descanso para o trabalhador sem redução salarial. Isso, na minha avaliação, eu sinto que tem ampla convergência política.
20: Em relação ao prazo proposto de 60 dias para a transição da mudança na jornada, Hugo Mota afirmou que o período curto não terá efeitos na economia. Segundo ele, os que se colocam contra a mudança sempre dizem que haverá consequências catastróficas e esse discurso se repete sempre quando algum interesse é ferido.
21: Eu não acredito, primeiro, em mudança na transição. Eu penso que essa transição de um ano, ela é uma transição justa. Há muito tempo a classe trabalhadora espera por essa mudança. É importante lembrar que por diversas vezes, em 2004, em 2010, se tentou reduzir a jornada de trabalho e não foi possível. E eu penso que essa medida é uma medida que você tem que ter coragem de enfrentar. Nunca terá o tempo perfeito para se discutir isso.
20: Hugo Mota afirmou ainda que haverá, na própria Constituição, previsão de que eventuais flexibilizações sejam regulamentadas por projeto de lei. Ele explicou que alguns setores que serão afetados poderão ter regras específicas. Da Rádio Câmara de Brasília, Luiz Gustavo Xavier.
3: Melon Solano, do PT do Piauí, considera o fim da jornada 6x1 como um avanço histórico para os trabalhadores brasileiros. No entendimento do parlamentar, uma escala de 40 horas semanais sem redução salarial vai aumentar a produtividade e melhorar a qualidade de vida da população.
17: Jorge Sola, do PT da Bahia, argumenta que os ganhos de produtividade gerados pelos avanços tecnológicos devem se reverter em qualidade de vida para os trabalhadores, o que inclui a redução da jornada de trabalho. Ele assinala que as elites econômicas sempre foram resistentes resistentes a conquistas sociais.
3: Ayrton Faleiro, do PT do Pará, acusa a oposição de tentar inviabilizar a redução da jornada de trabalho ao propor uma escala de 4 dias trabalhados por 3 de descanso. O deputado reforça que a prioridade é garantir a escala 5x2, com 40 horas semanais e sem redução do salário.
17: Juliana Cardoso, do PT de São Paulo, avalia o fim da jornada 6x1 com uma conquista essencial para a dignidade e a saúde mental dos trabalhadores. A deputada também considera que a oposição age com demagogia ao apresentar propostas alternativas para tentar atrasar a votação.
3: Jaque Rocha, do PT do Espírito Santo, afirma que a Câmara tem a oportunidade de devolver o protagonismo ao trabalhador, ao ouvir o clamor das ruas pela redução da jornada. Segundo ela, os sindicatos patronais pressionam por isenções fiscais e desonerações e se omitem no bem-estar do trabalhador.
17: Paulo Teixeira, do PT de São Paulo, também ressalta a redução da jornada de trabalho e exalta os programas do governo federal para diminuir as desigualdades sociais. De acordo com o parlamentar, o Brasil não voltará a um passado que atacou os sindicatos, achatou salários e diminuiu oportunidades.
3: Rosângela Moro, do PL de São Paulo, classifica a proposta do governo federal de redução da jornada de trabalho como populista e eleitoreira e sem o debate profundo da matéria. A parlamentar defendeu a PEC 44, que estabelece o pagamento por horas trabalhadas e preserva a liberdade de escolha do profissional.
17: Renildo Calheiros, do PCdoB de Pernambuco, afirma que a redução das horas trabalhadas no país será uma conquista histórica. Ele destacou que a medida visa combater a desigualdade estrutural do Brasil, rompendo com mentalidades arcaicas da elite econômica.
3: Florentino Neto, do PT do Piauí, considera o fim da escala 6x1 um passo histórico para garantir mais qualidade de vida à classe trabalhadora. Ele afirma que a medida dará ao povo brasileiro mais tempo de descanso, possibilitando maiores períodos de convivência comunitária e familiar.
17: Kiko Seleguin, do PT de São Paulo, sustenta que a escala 6x1 prejudica o desempenho da economia por aumentar a rotatividade nos setores produtivos. Ele considera que a redução da jornada de trabalho para 5 dias semanais representa um avanço na qualidade de vida dos brasileiros.
3: Valdenor Pereira, do PT da Bahia, defende a aprovação da PEC do fim da escala 6x1 sem diminuição dos salários. O parlamentar afirma que a iniciativa, além de estimular a geração de empregos, pode melhorar a saúde dos trabalhadores e reduzir a pressão sobre o SUS.
17: Dr. Francisco, do PT do Piauí, pede apoio do Congresso ao fim da escala 6x1 e destaca a mobilização política em defesa da medida. Ele acredita que a mudança pode melhorar a qualidade de vida dos trabalhadores, com mais tempo para convivência familiar, lazer, saúde física e mental.
3: Gilmar Tato, do PT de São Paulo, relembra marcos históricos das leis trabalhistas e destaca a atuação de movimentos sociais e sindicais na defesa da redução da jornada semanal de trabalho. Ele afirma que a proposta amplia o tempo de convivência familiar e contribui para a redução das desigualdades.
17: Orlando Silva, do PCdoB de São Paulo, parabeniza a mobilização de sindicatos e movimentos sociais em defesa do fim da escala 6x1, afirmando que a mudança pode ampliar oportunidades de emprego. Ele sustenta ainda que avanços tecnológicos permitem reorganizar o trabalho sem redução de salários.
3: Benedita da Silva, do PT do Rio de Janeiro, lembra que a luta pelas 40 horas semanais de trabalho vem desde a Assembleia Constituinte de 1988. De acordo com a deputada, a atual escala reflete uma relação de submissão do trabalhador em relação ao empregador.
17: Para Talíria Petrone, do pessoal do Rio de Janeiro, a escala 6x1 provoca desgaste físico e emocional, especialmente entre mães solo. A deputada relembra o período em que trabalhou em telemarketing para relatar jornadas exaustivas, baixos salários e a dificuldade de conciliar trabalho e vida familiar.
3: Na opinião de Aloysio Mendes, do Republicanos do Maranhão, o fim da escala 6x1 pode garantir mais qualidade de vida aos trabalhadores sem prejudicar empresários e empregados. Após a aprovação na Câmara, o deputado espera que o Senado acelere a análise da proposta para beneficiar os trabalhadores.
17: Nas palavras de Arlindo Quinária, do PT de São Paulo, a proposta da oposição para a jornada 4x3 esconde uma transição longa e o aumento das horas semanais. O deputado acredita que os parlamentares contrários ao fim da escala 6x1 tentam reduzir os direitos da CLT.
3: Carol D'Artora, do PT do Paraná, classifica a escala 6x1 como um mecanismo de exaustão física e social que retira do trabalhador o direito à vida. Ela destaca que o modelo atual prejudica especialmente mulheres e populações periféricas, roubando tempo de convivência familiar e saúde mental.
17: Alice Portugal, do PCdoB da Bahia, celebra a discussão histórica pelo fim da escala 6x1, classificando a jornada atual como exaustiva e prejudicial à saúde do trabalhador. Ela questiona a eficácia do modelo para a produtividade e destacou a injustiça enfrentada por categorias como comércio e enfermagem.
3: Juninho do Pneu, do PSDB do Rio de Janeiro, também defende o fim da escala 6x1 como medida essencial para garantir dignidade ao trabalhador. Ele ressaltou que a transição deve ocorrer sem redução salarial, permitindo maior convívio familiar familiar e saúde daqueles que movem a economia nacional.
17: Daniel Almeida, do PCdoB da Bahia, celebra a redução da jornada semanal e destaca que as mudanças favorecem o convívio familiar, o descanso e a qualificação profissional, trazendo mais produtividade econômica.
3: Sargento Gonçalves, do PL do Rio Grande do Norte, defende que o debate sobre a redução da jornada inclua a escala 4x3. O deputado afirma que esse modelo daria ao trabalhador mais tempo para descanso, estudo, convivência familiar e complementação de renda.
17: Sargento Gonçalves afirma que partidos de esquerda rejeitaram a proposta mais ampla de redução da jornada. Ele também defende maior flexibilidade na relação entre empregadores e trabalhadores, com pagamento por hora trabalhada.
3: Bongás, do PT do Rio Grande do Sul, defende a redução da jornada de 44 para 40 horas semanais, sem diminuição de salário. O deputado rejeita o argumento de que a medida prejudica a economia, comparando a crítica à resistência histórica contra a ampliação dos direitos trabalhistas.
17: Enfermeira Rejane, do PCdoB do Rio de Janeiro, afirma que o fim da escala 6x1 beneficia principalmente trabalhadores submetidos a jornadas exaustivas. Ela alerta que a situação atual prejudica profissionais de atividades essenciais, além de comprometer a qualidade do atendimento à população.
3: O fim da escala 6x1 é uma das propostas incluídas na pauta do plenário da Câmara. As informações sobre o resultado das votações de hoje estarão na edição de amanhã.
17: Termina agora o Jornal Câmara dos Deputados, com trabalhos técnicos de Everson Urani e apresentação de Márcio Aquiles Sade e José Carlos Andrade. Uma ótima noite para você.
3: Boa noite, a Voz do Brasil volta amanhã.
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8: 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Hoje é quarta-feira, 27 de maio, estamos com 13 graus e 6 décimos de temperatura, umidade relativa do ar 97,4%. A temperatura média hoje foi de 17 graus e 6 décimos de temperatura. Oito horas, um minuto, mais 15 segundos.
10: Muito tempo atrás, depois do mundo ser criado e da vida completá-lo, houve num dia, numa tarde de céu azul,
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8: 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Hoje é quarta-feira, 27 de maio, estamos com 13 graus e 6 décimos de temperatura, umidade relativa do ar 97,4%.

0: 8:01, mais 15 segundos.
1: Muito tempo atrás, depois do mundo ser criado e da vida completá-lo, houve num dia, numa tarde de céu azul e de calor ameno, um encontro entre Deus e um de seus incontestáveis anjos. Deus estava sentado, calado, sob a sombra de um pé de jabuticaba. Lentamente, sem pecados, Deus erguia suas mãos e colhia uma ou outra fruta. Saboreava sua doce criação. Fechava os olhos e pensava. Permitia-se um sorriso piedoso. Mantinha seu olhar complacente. Foi então que das nuvens um de seus muitos arcanjos desceu e veio em sua direção. Você já ouviu a voz de um anjo? É como o canto de mil baleias. É como o pranto de todas as crianças do mundo. É como o sussurro da brisa. Ele tinha asas lindas, brancas, imaculadas. Ajoelhou-se aos pés de Deus e falou: Senhor, visitei a sua criação como pediu. Fui a todos os cantos. Estive no sul, no norte, no leste e oeste. Vi e fiz parte de todas as coisas. Observei cada uma de suas criações. E por ter visto, vim até o Senhor para tentar entender. Por que cada uma das pessoas sobre a terra tem apenas uma asa? Nós anjos temos duas. Podemos ir até o amor que o Senhor representa sempre que desejarmos. Podemos voar para a liberdade sempre que quisermos. Mas os humanos, com sua única asa, não podem voar. Não podem voar com apenas uma asa. Deus, na brandura dos gestos, respondeu pacientemente ao seu anjo. Sim, eu sei disso. Sei que fiz os humanos com apenas uma asa. Intrigado com a consciência absoluta de seu senhor, o anjo queria entender e novamente perguntou-lhe: Mas por que o senhor deu aos homens apenas uma asa, quando são necessárias duas para poder voar, para poder ser livre? Eles podem voar sim, meu anjo. Eu dei aos humanos apenas uma asa, para que eles possam voar mais e melhor do que eu e vocês, meus arcanjos. Para voar, meu amigo, você precisa de suas duas asas. Embora livre, sempre estará sozinho, talvez da mesma maneira que eu. Mas os humanos, com sua única asa, precisam sempre dar as mãos para alguém a fim de terem duas asas. Cada um deles tem, na verdade, um par de asas. A outra asa está em algum lugar no mundo e completa o par. Assim, eles aprenderão a se respeitar. Pois ao quebrar a única asa de outra pessoa, podem estar acabando com as suas próprias chances de voar. Assim, meu anjo, eles aprenderão a amar verdadeiramente outra pessoa. Aprenderão que apenas se permitindo amar, eles vão voar. Tocando a mão de outra pessoa e em um abraço sincero e afetuoso, eles poderão encontrar a outra asa que lhes falta e poderão finalmente voar. Somente através do amor irão chegar até onde estou, da mesma forma que você, meu anjo. E eles nunca, nunca estarão sozinhos quando forem voar. Neste momento, o silêncio tomou conta dos céus e da conversa. E o anjo compreendeu o que não mais precisava ser dito.

0: Olá, olá, olá, boa noite. A gente está chegando aí de novo para mais um programa da noite contigo, amigo ouvinte da 104. A boa música, alegria, informação, entretenimento a partir de agora no seu rádio, amigo ouvinte. 998776256, 996191014 são os telefones para te ligar, participar, pedir. A gente está aqui para te atender, amigo ouvinte da 104. Quarta-feira, 27 de maio, quarta-feira, noite do Internacional do Sofá. E com esse friozinho, né? É noite de sopa, tá? Ou de um pinhão frito ou de um pinhão cozido, né? Pode ser aí uma vaca atolada também, né? Qualquer tipo de caldinho aí pra se esquentar.
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2: Eita, e nós tem o Jeromão.
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Meninos infantis, Dorinho Cabeleireiro, profissional há mais de 30 anos cuidando do teu visual, amigo ouvinte. 8 horas e 20 minutos, 8 com 20, vamos para a previsão do tempo, e a previsão do tempo sempre vem em nome do Volman, um amigo para toda a vida. 99163-7048. Estamos com 13 graus 4 décimos de temperatura, 97,4% a umidade relativa do ar. A gente falou aí uma média na temperatura hoje de 17 graus e 4 décimos. A pressão atmosférica está em 1.011 hectopascais. Vamos lá para a previsão então, em nome do Volman. Amanhã, um dia, amanhã, depois de amanhã. O sábado também, o domingo também, aí dias muito parecidos com o dia de hoje. Oscilando a temperatura entre 10 e 11 graus de manhã, 12, à tarde na casa dos 16, 17, 18 graus. Assim vai ser a temperatura amanhã, né? Assim vai ser a temperatura amanhã. Não tem como a gente mudar isso aí, né? Não tem como a gente mudar isso aí. Vamos ter, então, a temperatura bem agradável, não muito frio e não muito quente. Tempo bom, algumas nuvens podem ocorrer. Alguma precipitação de garoa pode ocorrer, porém ela é muito difícil e muito fininha, né? Muito, mas muito fininha, caso venha a ocorrer. Mas, num primeiro momento, desenha-se aí um restante de semana, colocando aqui, até estou buscando pelo índice, tá, gente? Na noite de sexta-feira, a gente pode ter uma chuva pegando ali a região noroeste do estado. O sábado a gente pega algumas possibilidades de garoa, porém aquela possibilidade bem pequenininha. Domingo também a mesma coisa. Depois na segunda-feira tempo bom, terça tempo bom, quarta tempo bom. Então, né, o máximo que a gente pode ter, né, há uma garoa muito inexpressiva entre sábado e domingo. Ô Charles, tu comeu sopa aí? Não, eu hoje não comi sopa, eu hoje comi pinhão, tá? Comi pinhão, né? Pra ver se entope. Pra ver se entope, rapaz. Deus o livre. Isso, crendo os padres, vamos lá, vamos meter que a mãe não tá, né? Então a gente tem aí, deu uma esquentadinha, né, deu uma esquentada, daí a gente não come sopa, né. Eu comi de meio dia, viu, Charles, comi uma vaca atolada, né, duas servidas de vaca atolada, e ontem de noite uma sopa de peixe, faz parte, é bom. Ah, bom, né? Mas hoje não. Só hoje meio dia que eu comi a vaca atolada, né? Bem ensopadinho, né? Mas hoje à noite não, né? Hoje à noite a gente comeu um pinhãozinho, né? Pinhãozinho cozido na hora ali. Ah, então. Repetindo aqui então. Entre sábado e domingo a gente pode ter aí um mínimo de garoa. E a semana que vem a gente segue na mesma situação, né? Mesma coisa aí com as temperaturas. Então a gente pode colocar aí, ó, na casa de 10 graus, 10, 11, 12 graus de manhã. E à tarde, 15, 16, entre 15 e 20 graus à tarde. Essa é a situação para os próximos 15 dias, tá, gente? Essa é a situação para os próximos 15 dias. Tá? Tô pegando aqui pela Metsul Meteorologia e pelo Climatempo. A Metsul Meteorologia, 18, 18, 17, 20, 20, 19, 16, 18,
Daí na quinta-feira que vem que ela dá uma estraduladinha, né? Para entrar chuva na outra sexta-feira. 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Resultado da loteria mais adiante depois, né? Mais adiante depois porque, né? Hoje é quarta-feira, né? Loteria Federal um pouco mais tarde. 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Câmara dos Deputados debate PEC do fim da escala 6x1. Polícia Civil indicia ex-vereador Gilvani Gringo e mais 7 por fraude à licitação de associação criminosa. Aprovação de texto em comissão é importante para a renegociação das dívidas rurais. Sem Neymar e Danilo, seleção brasileira faz primeiro treino na Granja Comari antes da Copa. Grêmio confirma lesão e zagueiro está fora do jogo contra o Corinthians. Tanto o zagueiro Luiz Eduardo quanto o Pavon. Ausência na Copa pode mudar o patamar de Borré no Inter. Tribunal de Justiça do Rio Grande do Sul alega falta de clareza e diz que aguardará Conselho Nacional de Justiça antes de mudar a emissão de contra-cheques.

Arthur fez pedido a Luiz Castro no Grêmio. Com necessidade de vendas, Inter tem prateleira cheia de opções para o mercado. Grêmio recusa investida desse clube italiano por zagueiro. É o Vieri aí na mira de grandes clubes aí. Quem deve ser o substituto de Bernabé na função de armador do Inter? Borré confirma Carboneiro cabisbaixo. Borré conformado, Carboneiro cabisbaixo. Como o Inter vai lidar com ausências de atacantes na Copa do Mundo? Estas as manchetes do GZH. 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PEC do fim da escala 6x1 é debatida em plenário da Câmara. Vasco faz o terceiro após Barraca Central ter expulso. Galo sai na frente do Puerto Cabello. Polícia Federal, Castro foi a prova milionária de uísque bancada por Vorcaro. Botafogo busca primeiro lugar geral da Sula e iguala com o Caracas, fora. Barça acerta com o atacante que vai jogar a Copa pela Inglaterra por 467 milhões e 300 mil reais. Ibanez vive ansiedade por Copa, exalta a Liga Saudita e revela clube do coração. Caiado diz haver o sentimento para aliança com Zema. PM sai de carro comum pelo porta-malas e armado. Sul-Sudeste, Copa Sul-Sudeste, Chapecoense vira sobre o Novo Horizontino e vai avançando a final. Havaí vai fazendo 2-0 no Volta Redonda. Traficantes do Rio usam bonecos com armas de madeira para confundir policiais. Mãe acha vídeo na internet e denuncia estupro coletivo de filha de 14 anos com deficiência. Pensei que estivesse tendo um derrame, diz mulher de Biden, sobre desempenho em debate. Resgatada após 42 horas à deriva em alto mar, grava vídeo, dor no corpo e garganta. Sertanejo Henrique é flagrado puxando o cabelo da esposa e recebe críticas, falta de respeito.

Justiça suspende Times Square paulistana que prevê painéis gigantes no centro de São Paulo. João Fonseca vira sobre o número 72 do mundo e leva, após levar 2-0, e vai a enfrentar Djokovic em Roland Garros. Câmara flagra momento em que ladrões atiram em jovem de 24 anos na zona oeste de São Paulo. Oficina em Piracicaba, trio é preso por cobrar R$6.000 por pneus. Estas as manchetes da Globo, estamos indo para gas.com, notícias da nossa região, aqui na 104, AFM Cerro Branco. Correios buscam ampliar rede de pontos de coleta em Santa Cruz. Após impasses na negociação, Sinditabaco afirma que empresas cumprem a lei. Presidente da entidade, Valmor Tessin, criticou a classificação do produto na propriedade e afirma que acompanha a situação com preocupação. Avenida Melvin Jones terá bloqueios parciais amanhã. Linha Santa Cruz recebe melhorias em diferentes pontos do bairro. Justiça anula júri que condenou acusado por morte de instrutor de autoescola. Unidade de saúde de Ferraz é reinaugurada com estrutura ampliada. Senado aprova R$ 5.130 reais. Polícia Civil prende quinto investigado de operação contra furtos em Veracruz. Mulher atropelada na faixa de pedestres no centro de Santa Cruz. Estas as manchetes e alguns dos principais sites de notícias aqui na 104, AFM Cerro Branco. Os abraços aqui, né? Nath e o Furão, vamos ver aqui, né? Vamos ver aqui. O Tonho e a Tonha, o Valério Caspor, o Senildo e a Jandira, a Nelce Maia, a Renita Beiro, Hernani Petterman, o Gilson Strasburger, lá na linha Curitiba, o Neco, Ed Maria Marlene Rose, o Albin Reba, a Fátima Knis, a Silvina Pribe, a Marlise Veller e seu Eloy, a Carla e o Arno Pribe, Novo Luiz e a Maria Schulz, a Vera e o Carlos, a Lisane e o Carlos, a Terezinha e o Neri, o Fernandinho, né? O Fernandinho tá ligado com a gente, o Vilmar Padilha, aquele abraço, o Romeu e a Ereni, a Marisa Pfeiffer, o Ari aí no Travessão Schenfeld, o Raul Pavanato e a Dorli, a Roseli do Nascimento, o Darcy Sirley, a Silvina, o Sérgio Hernandes, né? Sérgio Hernandes é aquele abraço, tá? É, o meu colega William aí já deve de ter chegado em casa, né? Já deve de ter. Se ele não chegou em nenhum outro lugar por aí, no trecho pra baixo, né? Abraço para a Rejane e para o Jorge. Quem mais aqui, né? Quem mais a gente vai mandando quebra-costela, né? Quem mais? O Charles e a Vanessa, né? O Charles e a Vanessa estão ligados com a gente. Acho que hoje o Charles não está no trabalho hoje à noite, né? A Iraci. A Iraci e o Joaninho, aquele abraço. O Irair Reben. O Dibirt Machado, hein, né? O Dibirt tá ligado com a gente, né? Ah, vai mais tardezinha, um pouquinho depois tu vai pros trabalhos, né? Então tá bem, né? É uma noitada de trabalho aí pro Charles, então, né? É uma noitada de trabalho pro Charles. Abraço pra Marina, pra Mara e pro Olívio, tão ligados com a gente também, né? O pessoal que nos acompanha sempre, né? Pessoal que nos acompanha sempre, né? Mandando aquele abraço, né? O Hilário e a Nádia, a Leci e o Celso, né? O Darcy e a Beloninho, o Eli e a Lônia, a Marisa Batki e o seu Luiz, a Vonete e o Nirto, o Nestor e a Rosane, o Oldemar e a Maria, o Romildo e a Celimora, o Jair e a Adriana, o João Calisto e a Silda, a Lúcia e o Edenir, Nércio Carvalho, a Dona Glória, o Flávio Aires, a Marizinha e o Zezinho, estão ligados com a gente aí, a Renata Matias também, o Ari,
e a dona Naura ligados com a gente, Osmar e Anair também ligados com a

a gente aí. É? Ah, obrigado pela sintonia também, né? Obrigado pela companhia aí também, né, gente? Ah, Burger de Nardinha, aquele abraço. O Timúrcio, né? O Jair Melo, pessoal lá no Rodeio do Erval que nos acompanha aí via aplicativo, né? Bastante gente que nos acompanha por aplicativo aí no Radiosnet, né? No Radiosnet ou então no Rádios Online. A Beatriz Steinhaus, tá? Beatriz Steinhaus também nos acompanha aí, né? Às vezes ela está me acompanhando de Lajado, às vezes ela está me acompanhando de Linha Fernandes Herveiras, né? E por aí vai, né? E por aí vai, né? Vamos mandar mais abraços aqui também, né? Para aquele pessoal que eu tenho anotado aqui, né? Eu tenho mais pessoal anotado aqui no celular, né? Tem mais o Ivo B, que é a Cleonice, o Jair Beck também, o Everaldo e a Loreto, o Alvarino e a esposa, o Jaco Redl, o Enor e a Marlete, o Célio Beco, o Eugênio Wachholz e família, família Beca e na Linha Negra, o Alemão e a Novelha, a Ivânia e o Leandro lá na Sanga Funda, o Lourenço Miller, o Zato Mila, o França Mila, é, pessoal que nos acompanha aí, né? Pessoal que tá sempre ligado com a gente, né? Tá sempre escutando o melhor programa da noite aí, né? O melhor dos melhores aí, né? O melhor dos melhores, o pessoal nos acompanha sempre. Que coisa boa, né? Que coisa boa, assim, é bom, né? O Hernani e a Eleni também ligados com a gente. O Adriano Schmitz, o Lauro ali na... no Travessão, né, Lauro e Lauro Elvan também nos acompanha ali, né, pessoal da Rospicara ali, né, que coisa boa, né, que coisa boa, né, 8 horas e 40 minutos, 8:40, o pessoal quer saber como é que vai ficar o tempo, né, ao que tá se desenhando aí, a gente vai ter mais uma semana de tempo bem bom, né? Uma semana de tempo bem bom. 8:40, vamos de música, daqui a pouquinho eu tô de volta e atendo pedidos musicais. São Paulo e o Angelo Mio.

0: 8:46, 8:46 e a 104 é a FM Cerro Branco, é o programa da noite, meu, seu, nosso programa, líder de audiência, né? Sempre você ligadinho com a gente. Edberto, fala aí, Edberto, boa noite.
1: Ô, seu Marco, boa noite.
0: Boa noite.
1: Vamos naquela história de sempre, vamos pedir uma homenagem pessoal de casa, né? E aquele de todo dia, quer dizer, tudo quanto é canto, né?
0: Mas claro.
1: E a música vamos deixar por tua conta de novo, tá, Samar?
0: Então tá bom.
1: Então tá aí, é isso, uma boa noite e um bom programa.
0: Obrigado, aqui nós toca só música boa, né? Aqui não tem, né? Aqui nós toca só música boa, né? Vamos mandando aí pro Romeu e pra Ereni, essa aqui também, né? Vamos mandar essa música aqui. Ah, quem pediu foi a Marina, né? A Marina ligou furão, toca a minha varsa aí, toca a minha varsa. Então tá bom, vamos tocar a varsita aí pra Marina, ó.

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3: Tem algo mais incrível do que... Para 57 minutos, agora vamos mandar para a Mara e para o Olívio, tão ligadinhos com a gente. Vamos mandando para o Gelsi Strasburger também, né? Lá na linha Curitiba, o Gelsi e a Jocelaine, né?
4: A partir de agora vai começar a brincadeira, chegando assim, sucesso para você.
3: Pro Romeu e para Ereni também.